0: Obrigado. Uma salva de palmas. Nosso amigo Danilo Yanti, muito obrigado pela tua participação. Um abraço também para o Santo da Iracilda, lá de São Valentim. Também aos componentes do grupo italiano Bella América. É, todos que estiveram junto com nós ontem à noite, no primeiro Filó Talian, lá de Bela União, Belmonte. Um abraço a vocês todos. E também aproveitando, mandar um abraço para os amigos do grupo Toquetim della Itália, que hoje, juntamente com o grupo Amici da Cantoria, foram para mais uma festa italiana. Um abraço para todos vocês, né, Marcon?
1: Então, o programa Nossa Terra e Nossa Gente, então, no próximo sábado, o dia 1º de agosto, vai ser lá no Salão Foc. 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
2: Contigo, isso. Obrigado, Marcão. Também queremos agradecer a presença de todas as mães aqui presentes, os motoristas, os colonos. Muito obrigado para os colonos e motoristas pelo seu dia de hoje, né? Aqui presente. Obrigado. Também quero agradecer a presença da Janete Hortolã, lá de Porto Alegre, da minha esposa Zenilde e da Cléria. Também mãe do Samuca e a irmã do Samuca, também muito obrigado, né? Então agora vamos trazer ele para cantar, o Pedrão.
3: Certo, mais uma vez estou presente aqui, cantando nessa Rádio Oeste aqui. E vai para todos que estão com o radinho ligado aí, e todos que estão aqui nos assistindo. E a música é Mazeiro.
0: Eterna lembrança.
3: Vamos lá.

0: obrigado.
1: Obrigado.
2: Muito obrigado. Nosso amigo Pedrão, lá do bairro Andreata de São Miguel do Oeste, também presente aqui no Pesque Pague desta noite, aqui do Léo Mageiro, do Pesque Pague do Mageiro, na linha Guamirim, São Miguel do Oeste. Dizer mais uma vez que domingo, sábado que vem, nós vamos estar então lá no Salão Foco, em Iporã do Oeste, e vai ter galinhada também, diz o Celso. E no dia 8, véspera do Dia dos Pais, nós vamos estar lá no restaurante Sabor Gaúcho do Fenilto Barbe. E dia 15, lá na Jacutinga, também Iporã do Oeste. E no dia 29, nós vamos então lá no Polaco, em Santa Helena, os amigos lá, o Veiga, os amigos de Santa Helena. Então dia 29 vamos estar lá no Polaco, mais uma vez, que é na Santa Ana, é Santa Helena. Um abraço pro Polaco também. Vamos com mais música.
3: Madeiro, tem alguma coisa marcada com os cavalarianos?
2: Não, ainda não, não, no momento não. Até que o Miltinho vai preparando a gaita, o Agostinho só vai lembrar uns amigos que nos ajudam também.
3: Isto. Então vamos trazer ele, que vem lá do Mairo Andreata, né? É, ele vem por lá. O nosso amigo Miltinho.
4: Isso, então, prazer muito grande. A primeira vez estar aqui nesse programa da Rádio Oeste, né? A Rádio Oeste. Então, boa noite do Milton, né? Eu vim a convite de uma senhora aí que ligou pra mim, né? Clari, né? Disse que estavam precisando de músico aí. Eu cheguei correndo. Eu sou um guri de igreja, né? Então eu fui primeiro rezar com o padre, daí depois terminou a missa, saí correndo, São Miguel, até aqui, né? Fazer uma valsa para o pessoal e oferecer tudo, povo aí, que lembrança do Porca Véia.

0: Obrigado.
1: Isso, este nosso amigo, o Miltinho, do bairro Andreata. Não deu certinho o microfone lá, Agostinho. Isso, então pode fazendo aqui.
2: 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Maceto, é contigo, mais música.
3: Opa, mandar um abraço lá para Iporã, que estou escutando o programa. O Irineu, né? O Irineu Pavan, tá lá grudado na rádio, né? E a menina dele, a Justina, tá viajando, né? Tá junto com o grupo italiano lá de Iporã do Oeste. Tem a Neiva também, que está escutando o programa, né? Um abraço para toda aquela indiada lá, que sempre escuta o nosso programa. E agora vamos trazer esse casal lá de São Miguel do Oeste. Opa, gente boa, gente que canta bonito. O Filtrão e a Elza.
1: Isso. Devemos dizer que esse programa já está completando 17 anos que a gente está levando nas costas, trabalhando aí com o pessoal todo, o Mazier, todo mundo se esforçando.

0: Beltrão e a Dona Elza fizeram muito bonito lá de São Miguel
1: muito
0: do Oeste. Obrigado,
1: obrigado, obrigado, gente. Que bom, obrigado.
0: Bonita apresentação que fizeram.
2: Com a honra do
0: então,
2: a
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0: 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A todos vocês o nosso muito obrigado, então. E vamos em frente com o programa, Macetô.
1: Isso aí, é você mesmo que está preparado agora para cantar uma bela música, né? É, isso aí. O Arcaro, obrigado Arcaro pela presença, né? O índio velho tá aí. E também o Arley, lá de Santa Helena, né? É, o tesoureiro da cavalaria lá, né? Leve taco, com a mala cheia, né? De dinheiro. Então é isso, vamos trazer ele que vem de Porã também, né? E nos ajuda muito, ô Marcão!
0: Obrigado, Maceto, obrigado, Mazeiro, obrigado, Mioto, obrigado também ao programa Nossa Terra, Nossa Gente, pela oportunidade que sempre dá pra gente poder participar. Então nós vamos cantar aqui no costado do Mazeiro, oferecer para todos que estão aqui presentes e também para os amigos, os ouvintes que estão em casa, a música De Longe.

0: uma salva de palmas.
1: Muito obrigado.
0: Nosso amigo Agostinho Marcon, muito obrigado, Agostinho, por mais uma vez você estar aqui presente no Pesque Pague do Majero para participar do programa Nossa Terra e Nossa Gente. É, agradecendo mais uma vez quem está sintonizado na Rádio Oeste de Iporã, do Oeste, acompanhando o nosso programa, nosso muito obrigado, e também as que estão presentes aqui no Pesque Pague, nosso muito obrigado. Especialmente quero agradecer meus primos que vieram por aí na caravana também, obrigado. O Pires, que também já fazia mais do que uma semana que não participava mais junto com nós. O Nelson Pires, numa ocasião, ele participou no nosso programa. Nós éramos um trio. Eu e o Filtrão cantava e o Nelson Pires segurava a folha. Era o trio. É contigo, Marcon.
2: 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Maziero, é contigo.
3: Opa, lá que beleza, né? Mandar um abraço

0: obrigado.
1: Palmas para o nosso amigo Mioto. 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É contigo?
2: Isso. Eu quero só agradecer aqui o Valmir Bonato, que gosta de ouvir. Um abraço para ele também e todos os que estão ligadinhos no nosso programa Nossa Terra, hoje aqui no Pesque Pague do Maziero, também o Leno, o Ednei, e também um abraço a vocês.
3: Isto. O Rico, também um forte abraço, Rico. Também o Valdirzinho e todo esse povo que sempre acompanha nós. O nosso amigo Raj, também um forte abraço. Também o Neumann e a Marta, né, que estão de luto por falecimento do pai da Marta, né? Nossos sentimentos. Então vamos trazer ele, que canta bonito, uma barbaridade. Ô Chiquinho!
4: Quero oferecer a música pro pessoal do meu bairro, lá no bairro Santa Rita, estão todo mundo escutando lá, o pessoal lá de Iporando Oeste também, lá, Urbano e Sertanejo, estão tudo escutando, e todos os grupos lá, o René, lá, o Pedrinho está presente aí, não vai tocar gaita, mas daqui uns dias vai tocar gaita com nós. Mas é acompanhado aqui do... Daqui do Comiltinho, aqui o Iscariote, Morena Luxosa.

isso, uma salva de palmas para o nosso amigo Chiquinho, do bairro Santa Rita, acompanhado pelo Miltinho e o Moacir Trevisol. Agradecendo o Valdecir Capelari, também o Alcino Filippini lá de Maravilha, o Jepp e a Nuilves Iscariote. Muito obrigado também o Anibaldo lá do bairro Andriata, que hoje não pôde estar presente. Agradecendo também o meu irmão, o Nelson, também o Vilmar de Brito, que hoje não pôde vir. Aquele abraço, Domingo Taca. Um abraço pro Balutinho e a esposa, que estão por aí também, né? Vieram.

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O Danilo Yanni.

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1: Isto, né? O Alceu, obrigado pela presença do Alceu, né? O Anibaldo hoje tá de festa, né, Anibaldo? Opa, que bom, né? Também Urbano e Sertanejo lá de Ipurando Oeste, Pequeno de São Valentim, o Mindo de Descanso, muito obrigado. E agora sim, o Zé da Viola e o Moacir.
2: Obrigado, Bacete. Lembrar o tempo lá do baú, né? 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

0: Uma salva de palmas ao Zé da Viola e ao Moacir Trevisolo. Muito obrigado pela participação de vocês. 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Muito obrigado, agradecemos a todos que estão sintonizados no nosso grande programa, Nossa Terra e Nossa Gente. Baceto.
1: É, rapaz, eu vou fazer um convite especial para este povo que está escutando e quem está aqui presente, né? Amanhã, grande festa do colono motorista no bairro Jaroszewski. Então vamos lá, às 10 horas, missa. E à tarde, aquele matinezão, né? Um grande conjunto se fará presente, né? Vão lá se querem conhecer o Balutim. Ele vai estar lá na festa, né? Balutim, boa noite. O que tu vai contar?
2: Vou contar uma historinha. Vou dar uma boa noite pro Mazeiro. Boa noite por Rui, Baceto, todos os gaiteiros, violeiro, nossa reina, todos o pessoal que está aqui, o Lazaroto, todos os amigos. Então, certamente, vez tinha dois meninos que iam para a escola. Aí, a professora era uma mulherzinha nova, bonitona, de mini saia. No tempo que não tinha dinheiro para comprar roupa para usar por baixo, né? Então, estavam lá dentro da escola, lá, os dois meninos tristes, bem tristinhos. De repente a professora perguntou: o que deu vocês dois que estão tristes? É que nós tinha um gatinho cada um e extraviemos, não somos mais capazes de achar. Aí a professora fez uma proposta: se vocês me dão um almoço de meio-dia, eu vou na casa de vocês almoçar e de tarde vamos procurar esses gatinhos. Aí chegaram lá, a professora sentou no lado, perto do Marcão, e de cá os meninos. Aí de repente o menino caiu um garfo no chão. Ele foi buscar o garfo e voltou e disse: menina, mano, achei um gatinho. Mas onde? No meio das pernas da professora. Deixa cair um garfo e dá uma olhada. Aí ele deixou cair um garfo e olhou e voltou e disse: mano, mas não é dos nossos. Porque os nossos gatinhos tinham a boquinha atravessada e esses aqui tem de pé. Valeu!
1: Esse é o Balutim, né? Mas que barbaridade, tchê! Uma nova raça, né, Balutim? Uma nova raça de gato, então. É, Luiz Veiga, e contigo?
3: Isso aí, tchê. Muito bom. Mas vamos tocar uma musiquinha.
4: Que é do nosso amigo Pedro Freitas.

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1: Nosso amigo Luiz Veiga, de Santa Helena, obrigado. Obrigado também à audiência aí do João e o Celso Sarge e a Nona Tranquila, família Casagrande, família Bertucci lá do Vorá, o Didio e a Selma, eles que sempre estão num joguito e ouvindo nosso programa. Aquele abraço, abraço também ao Pegoraro, o Maurício e a Isolde, o Adelmo, aquele abraço ao Zé da Gaita, lá da Jacutinga, nosso amigo Colin, muito obrigado pela audiência também de vocês, agradecendo 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E o grupo italiano Tocchettin della Italia, aquele abraço para todos vocês que foram numa festa italiana nessa noite.
2: Um abraço pro Aldino lá em Cabeceira do Iratibinha, pro Valmir lá em Maravilha, né? E também pro Beto lá em Santa Terezinha, lá em São Miguel da Boa Vista. Então um forte abraço para esse pessoal aí que estão escutando o programa. E agora vai uma linda música para ele, com as irmãs Albertão.
3: Então vamos mais uma vez agradecer essa oportunidade e vamos oferecer para todos os ouvintes que estão ouvindo através da Rádio Oeste. Adeus, Morena, adeus.

de palmas às irmãs Albertão, lá de linha Pinheirinho, onde é a terra do Geno também. É, obrigado a Ivone também ali, a Tercila, junto com o Neri, que hoje não pôde cantar, né, Neri? 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

0: 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Obrigado mais uma vez a comadriza, que hoje, e o compadre Vilmar, que hoje não puderam estar presente com nós, né? E o meu amigo Francisco Melos e a esposa, que estão em casa, mas ligadinho no nosso programa. Aquele abraço, apoiando também o nosso programa, AS Eletrônica e Informática, venda de TV, aparelhos, câmera de segurança e conserto do Ayrton, em frente à mecânica Pupi, tá certo? Vamos. Opa, Ivone, é contigo, Ivone. Isso. Agora
1: a nossa amiga Clari vai fazer a próxima música. Quero oferecer essa música a Ana Salete e o Neri, ao meu amigo Juscelino Reves, lá de Santa Maria, no oeste do Paraná. Acompanhado do Miltinho, vai de Seresteiro da Lua.
2: Isso, a primeira vez vamos cantar, né? Vamos ver se sai alguma coisa.
1: Vai
2: por aí,
1: dar,
2: né?
1: Certo. Oita. Vai.

0: obrigada.
1: Uma salva de palmas para Clari. Obrigado, acompanhado pelo Miltinho do bairro Andriata. Um abraço pro Bordignon e a esposa lá de Porando Oeste, nossos apoiadores também, o Renê e a Zenilda lá de Beatoroque, o Inácio Anelste, o Ivo Bauman e a Stéria, que também estão ouvindo nosso programa, não puderam estar aqui junto com nós. Aquele abraço para vocês, o pequeno lá de São Valentim, também o Valdemiro, Moisés Dalazen, Odécio e Alice, lá da Jacutinga, onde a gente vai estar no dia 15 com mais um programa com Galinhada também. 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
0: Isso, Mazieiro. Agora vamos chamar o nosso amigo, o Samuca, que é pequeno de tamanho, mas toca uma barbaridade, né, Samuca? É contigo.
2: Boa noite, vou oferecer essa música pro João e pra...

0: Eso, una salva de palmas ao Samuca, lá de Santa Helena. Obrigado à família toda presente apoiando o Samuca. Muito obrigado. 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O Zé da Gaita, a família da Jacutinga, aquele abraço. 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Um abraço a todos, 998-35-80-54. E vamos com mais música, Ivone.
1: Isso, agora vamos chamar o nosso amigo Danilo para fazer a próxima.
2: Valeu, obrigado. Quero oferecer também, agradecer ao Augusto Marcão, né, Augusto? Que veio, que me deu a carona para vir até aqui, a pedido do Macero, Pampaceto, Rui. Esses caras muito forçados, viu? E sempre conseguem levar esse programa adiante. Esse mais que nos ouve pela rádio. O Pequeno, nosso amigo cantor Pequeno, ali de São Valentim, cantava essa música, oferecer para ela também. Já que a gente é um gaúcho, então vai pelas músicas gauchescas. Mas mais um shot, que é mais ou menos assim.

0: salva de palmas, nosso amigo Danilo Yanke, de Iporando Oeste, acompanhado pelo Moacir Trevisol. Ah, muito obrigado, agradecendo mais uma vez os nossos amigos, é o Realdo Juber, o Carlos, também todos lá de São Lourenço, os irmãos Mate, o Astério e a Vera Lúcia, nosso amigo Calisto Beto de Santa Rita, também o Guarnieri, o vereador lá de Porã, do Oeste Urbano e Sertanejo, o Mário Gabiatti, aquele abraço a Dona Lourdes Moraes, o João Claus, o Dionísio e a Ivete Welter, muito obrigado para vocês também, o Mauro Vitt e o nosso grande amigo Valdir Formagini, lá de Santa Helena, aquele abraço para você também, e agradecendo Valdir Geller e família com a banda Companhia Ideal de São João do 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Agostinho Marcon e a Ivanete de Iporã do Oeste, também nos ajudando no programa Nossa Terra e Nossa Gente. Contigo, Ivone.
1: Isso, agora vamos chamar o nosso amigo Pedrão, lá do bairro Andreata, para mais um número.
2: Isso, então mais uma vez, pois é, para todos que estão nos escutando em casa, todos que estão assistindo aqui. E agora o Neuri dá uma cansadinha, né? Daí o Jorge pegar outro parceiro para cantar. Recordava do tempo antigo, né, Nilcinho? Dá uma forguinha pro Neuri. Festa do Morro Feio.

0: Pascoal. Esse é uma salva de palmas, nosso amigo Pedrão, acompanhado pelo Milutinho, né, e também pelo Zé da Viola. É, muito obrigado pela participação de vocês. E nós vamos dar uma chance para o Milutinho, que ele que veio também para nos acompanhar. E como ele veio para nos ajudar, então ele também vai fazer a parte dele. Mas nós temos é que agradecer também as pessoas que vieram prestigiar. Agradecer o Léo, o proprietário também desse bonito local. Muito obrigado a vocês todos. 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Vamos lá então com mais uma música, né, Ivone?
1: Isso aí, então o nosso amigo Miltinho vai fazer a próxima música.
2: Isso, oferecer pro meu amigo Valério Presto, ele sempre tá ligado na rádio de Iporã, né? Ele mora aqui, aí na Barra do Bandeirinho. Vai pra ele e as meninas dele. Oferecer pra todo o pessoal aqui presente, né?

0: Rafa de Palmas ao minutinho do bairro. 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Ivone, é contigo, Ivone.
1: Isso, agora vamos chamar o nosso amigo Filtrão para fazer mais uma música.
2: Enquanto vamos convidar o pessoal para a grande festa amanhã lá no bairro Jaroszewski, né? Às 9 horas, 10 horas, missa com o padre Sildo. Ao meio-dia, aquela churrascada. E à tarde, um grande matiné com Garotos da Pegada, né? Tudo beleza.

0: Uma salva de palmas para o nosso amigo Filtrão. E vamos a mais patrocinadores. 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É contigo. Mais música. Isso. Então.
1: Agora vamos chamar essa menina que canta muito bem.
2: Obrigado,
1: que
2: pela menina.
1: Nossa amiga Elza.
2: Isso. Então, mais uma vez, boa noite a todos. A gente vai fazer uma música bem sertaneja. Música raízes, que é o que eu mais o povo gosta, né? Nós vamos cantar Tonico e Tinoco, Besta do Ano.

0: Isso, uma salva de palmas.
1: Muito obrigado,
0: a dona Elza,
1: gente, obrigado.
0: Acompanhado pelo Zé da Viola e o Moacir Trevisol, dizia o Geno Magero, música de fundamento. E dizia o tio Antônio Magero, de gente, né? Gente boa, isso. Obrigado, dona Elza. Você viu que até o povo aí está admirado. A dona Elza fazendo música de fundamento. Muito obrigado. 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Agradecendo nossos amigos, muito obrigado ao Valdir Gilles e família, com a banda Companhia Ideal, revenda Mário Automóveis, HM Mármores e Granito do Luciano e do Giovanni, Bar E48 do tio Ivo, Laboratório de Pieri, também o Agostinho Marcon e a Ivanete, que hoje também estão aqui presente. Obrigado, Agostinho, também por ter me ajudado, né? Socorreu muito, além de participar no canto também.
1: Isso, agora vamos chamar nosso amigo Mioto.
2: Isso, né, pessoal? Vamos cantar mais uma valsinha aqui, acompanhado do nosso amigo Moacir e do nosso amigo Miltinho. Vamos cantar a música do João Mineiro e Marciano. Eu volto amanhã. Vai lá pro Ego Autopeças, lá de São Miguel do Oeste, mais uma vez aí.

0: obrigado.
1: Obrigado, senhor Rui. Agradecendo mais uma vez o
0: poder. Como é que diz o ditado? O artista vivo e das palmadas.
1: 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Vamos, Ivone, mais música.
0: Isso, nosso amigo Chiquinho.
2: Obrigado pela oportunidade, você é meio rapidão, aí tem mais música. Meia do Miltinho aqui, os Cariotos, o Moacir aqui, ó, criado em Garpão.

nosso amigo Chiquinho. Obrigado, Alcino, também. Obrigado, meu amigo Alcino. Obrigado por estar presente também. Agradecendo a cada um, cada uma. Quem veio prestigiar, quem veio para cantar. Também os ouvintes da Rádio Oeste 94.5. O Christian Kaiser, que está lá no estúdio. Um abraço.

0: casa, os cantores, violeiro, gaiteiro. Hoje não tive tecladista, né? Que pena. Não vieram, mas na próxima sábado vai ter com certeza lá em Porandoeste. Obrigado, Ivone. Boa noite.
1: Isso. Então, um abraço e boa noite. E ficamos com Zé da Viola e Moacir.

Olá, muito boa noite. Flashback da Oeste está entrando no ar. Apresentação de Christian Kaiser. A partir de agora, o melhor dos anos 60, 70 e 80. Vamos trazendo o que fez sucesso no passado e faz até hoje. A partir de agora, uma hora de música sem intervalo. No programa de hoje, vamos ouvir a voz de um dos maiores artistas de todos os tempos do rock and roll, que estará amanhã completando aniversário. Mas primeiro a gente traz o cantor Júlio César e o Viva Nosso Amor 1977. O flashback começou.

Essa música, nesse dia 42 anos atrás, era a mais tocada nas rádios ao redor do mundo. Tô falando do cantor Prince e a canção When Doves Cry, 1984. Relembre!

alcançou 100 milhões de visualizações do clipe no YouTube, Bon AM e a canção Hooray, Hooray, It's a Holiday, 1978. Daqui a pouco tem Queen, vai ter Lynn Anderson, grupo Chic, mas agora vem o grupo porto-riquenho, que gravou originalmente em espanhol e também gravou em português para o Brasil e fez muito sucesso, mais de 1 milhão de cópias vendidas. Grupo Menudo, de 1984, e o Não Se

Uma das poucas canções do ABBA em que Björn e Benny cantam juntos num refrão. A gente ouviu de 1974 o ABBA, While the Music Still Goes On. E antes teve o grupo Menudo, Não Se Reprima. De 1985, Roupa Nova, E Você O Que É Que Faz?

A gente ouviu de 1981 Start Me Up, grupo Rolling Stones, na voz de Mick Jagger, que amanhã estará completando 83 anos. É, exatamente. A gente trouxe então o aniversariante de amanhã, pé frio da Copa do Mundo, e a gente agora vai ouvir Grupo Chic e a canção Everybody Dance, de 1978, a quarta canção mais ouvida do grupo no Spotify.

de 1970, Lynn Anderson e a canção Rose Garden. Antes teve Chick e a canção Everybody Dance. Essa canção da Lynn Anderson, Rose Garden, depois aí fez sucesso na canção do Concan, I Beg Your Pardon, né? Usaram alguns trechos dessa canção original de 1970. Agora tem Mark Knopfler, né? Um dos principais integrantes do Dire Straits, né? Em sua carreira solo, fez essa música para o tema do filme Local Hero. A gente vai ouvir de 1983, Going Home, Mark Knopfler.

1988, grupo Yahoo e o Mordida de Amor. E antes teve Mark Knopfler e a canção Going Home. Quase finalzinho do nosso programa, mas agora tem Mike Marine. Ele que nasceu em 9 de novembro de 1949, na Alemanha, atualmente tem 76 anos.

É a faixa de abertura do álbum de 1981, Ghost in the Machine. A gente ouviu o grupo The Policy, Spirits in the Material World. Antes teve Mike Marin e a canção Love Spy. Pra finalizar vai ter o 14 Bis e o Beijo Sideral. E antes ainda tem a canção do Queen, intitulada Fun It, de 1978, gravado no Mountain Studios, na Suíça, para o álbum Jazz. Assim o programa fica por aqui. Sábado que vem o encontro marcado novamente, 23 horas. Espero você lá, tá certo? Um bom fim de semana, um excelente domingo!

0: meia-noite.
1: A você que está nos acompanhando pelas ondas do rádio, pela internet, obrigado pela audiência. E agora vamos começando mais um quadro de Madrugadão da Oeste neste domingo, fim de semana, né? Bom descanso para você, para quem precisa trabalhar, bom trabalho. E assim vamos indo mais ou menos nesse

Madrugadão do Oeste virando o final de semana com você. Tá chegando mais uma semana e a gente não para. Tá no ar por aqui o Madrugadão do Oeste na 94,5.

Olha, um bom dia, um ótimo domingo pra você, um bom descanso, né? E se você vai ter que trabalhar, um bom trabalho, né? Vamos seguindo juntos, levando sucesso, levando alegria, levando informação sempre, diariamente e aos finais de semana com aquela seleção pra você curtir uma programação nota 10 aqui na Oeste. Tá chegando mais sucessos.

Muito bem, mais um domingo que chegou e a programação da West FM, 24 horas por dia, para sempre estar pertinho, juntinho de você. É o madrugadão da West deste domingo. Lembrando que depois, mais a partir das 5 da manhã, tem o Acordando com a West, com a participação do ouvinte, com a programação ao vivo retornando aqui na 94. Enquanto isso, você que está por casa, está por trabalho, né? Está trabalhando nessa madrugada de domingo, está viajando, né? Saindo mais cedo de casa para chegar mais cedo ao seu destino e sintonizou em 94.5, está com a gente. Você sabe que por aqui tem muita música boa, principalmente bandas, mas a gente não deixa de lado também as sertanejas e também as gauchescas, e sem esquecer também os lançamentos. 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

Madrugadão da Oeste no seu domingo. Bom dia, um ótimo domingo pra você. Fique ligado, porque aqui a música não para. É sucesso, é música, é boa informação durante toda a nossa programação. Tá chegando mais uma pra você.

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1: A boa companhia não pode faltar com a boa música, não é mesmo? É por isso que existe o Madrugadão da Oeste. No caso de hoje, é domingo. Muito obrigado pela sintonia e vamos com mais sucesso.

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É isso aí, muito obrigado pela audiência. Transmitindo direto de Iporã do Oeste, Santa Catarina, emissora afiliada à Rede Peperi de Comunicação, feita para você, a alegria da nossa gente. Nossa especialidade é banda, então siga conosco porque tem muita música selecionada a dedo para você curtir nessa madrugada de domingo. Siga com a 94,5.

E assim prossegue o Madrugadão da Oeste desta madrugada de domingo, né? Bastante música boa selecionada a dedo pra você curtir e assim vai até as 5 horas da manhã.

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0: gente, bom dia, voltei, viver, sorrir de novo, hoje, claro, 26 de julho, ano 2026, agora 5 horas, mais um minutinho, estamos iniciando mais uma edição de sucesso, mais um programaço juntinho com você no som da 94,5. Muitas emoções, muito carinho, especialmente para você, sim, você, ó, seja bem-vindo em nosso programa. A partir de agora está liberado os torpedinhos, está liberado os canais da 94,5. Está liberado o 3634-1440 para você participar. Estamos ao vivo aonde, Lombardi? Urlei! Estamos ao vivo na página do Facebook, no link da Rádio Oeste e também no Play, Urlei! É, gente, a partir de agora o som vai tremer. E a gente vai levar muita coisa boa para você, músicas variadas. Os nossos momentos motivacionais.
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0: E certamente a sua participação através do WhatsApp. Aí, claro, você vai anotando 99188-1715. E vamos fazer a festa, gente! Afinal de contas, a vida está aí pra gente curtir mais um domingaço. E é legal demais estar junto com você. São tantas as emoções, hein? 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Chega mais, chega comigo. Porque a partir de agora a gente leva até você o nosso carinho maravilhoso. Como é que você passou a sua semana, hein? Foi construtiva? Abraçou a vida cada segundo, cada minuto? Aproveitou para sorrir, para olhar para cima, para a luz de Deus e dizer: obrigado, Senhor. Mais um momento estou aqui, hein? Vamos seguir eu e você, você e eu? Que tal? Hã? Vamos aproveitar este momento aí pra gente preparar o nosso coração, hein, gente? Afinal de contas, pra muitos a vida não existiu mais. E você, sim, você. Você tá aí pra realmente aproveitar o seu viver, dar novas oportunidades e certamente seguir com a gente. Gratidão, Senhor, por mais este momento maravilhoso em que nos encontramos espiritualmente. Com esse ouvinte, sim, você, você que tá aí com o som ligado já aproveitando esse momento para você dar uma leitura aí no seu coração, observar as coisas que realmente te importam, as coisas que fazem sentido para você, a gente vai degustar hoje juntinho, hein? Sabe, gente, no nosso Vox Motivacional eu quero falar para você que é bom estar em sua companhia e dizer que esse domingo será maravilhoso mais uma vez. Durante alguns anos eu aprendi, fui aprendendo, tentando aprender também algo que em pouco tempo passarei para vocês nesse instante do nosso Vox Motivacional, hein? Aprendi que a vida não dá mole e não espera por ninguém. Entendi que precisava levantar todos os dias e continuar avançando. Não se importei se algo viesse a acontecer logo ali na frente. Me certifiquei que era preciso cuidar muito bem de mim para continuar andando. Era preciso levar até a Deus minhas orações, minhas preces, todos os instantes, para que Deus jamais por nenhum momento esquecesse de mim. E entendi, se algo viesse a acontecer comigo, o óbvio não deixaria de acontecer. Era óbvio que o mundo simplesmente iria continuar seguindo em frente, sem dar uma pausa. Pois é, de fato assim que na vida de todo mundo acontece e vai acontecer. Fato, não é? E eu obviamente ficaria para trás, certo de que o passado não faria parte do futuro. E outra, se eu não trabalharia para construir a vida dos sonhos, com certeza alguém iria me contratá-lo para construir os sonhos dele. Que você acha disso? Entendi que foi preciso trabalhar em silêncio, sem muito barulho, e celebrei as conquistas no privado, pois muitas pessoas adoram estragar as coisas que embelecem a vida do outro. Nunca me arrependi do meu passado, aprendi muito com ele. Tudo o que passei serviu de base para resistir os caminhos futuros, seguindo em frente. Entendi que a maioria das pessoas não estavam nem aí para mim. Então trabalhei para melhorar a mim, todos os dias, sem pisar em ninguém. Compreendi que foi preciso ignorar conselhos de quem não vivia a vida que eu desejava. Dominei frequentemente minhas emoções, pois com minha mente calma, sempre consegui lidar com qualquer situação muito bem melhor e aproveitável. Sempre que encontrei alguém melhor que eu, nunca odiei ela, pois entendi que para mim aprender, precisava encontrar alguém que sabia mais do que eu. Pedi conselhos e cooperei com ela para que ela sim continuasse próxima de mim. Por fim, gente, eu só estou em paz comigo mesmo, pois estou cuidando da minha própria vida. E você, está cuidando da sua própria vida, fazendo sempre o seu melhor, observando cada detalhe para que a sua vida tenha leveza, deixando os sonhos dos outros e realizando os seus? Pense nisso, enquanto eu, daqui dos estúdios, ó, vou levando para você o meu respeito, o meu carinho. Eu desejo que a sua felicidade se multiplique, porque assim, acredite, eu também serei feliz. Deus abençoe todo mundo. Que você reze por mim e eu rezo por você. E assim o mundo se transformará em uma corrente da paz, onde que jamais esqueceremos que uma oração vale muito mais do que nossa ignorância. Vamos embora? Vamos juntos? E feito leão que não aceita comer capinha, eu, Orley Soares, levarei luz pra você, feito vagalume, hein? Guilherme Santiago, acorda pra vida! Vamos embora, umidade relativa do ar em 24%, hein? A temperatura 19 graus. Manhã de domingo.

Agora, 5h21, nós rodamos para vocês conferirem. Olha só, Fisteri, apartamento 104, a participação aí do Cleiton Borges, né? Fazendo sucesso aí juntinho com você. Rodamos também os atuais, Barco do Amor, Guilherme Santiago, Acorda pra Vida. Tem um dia lindo lá fora, gente. Domingo, ei! Vamos saudando todos vocês de toda a região que acompanha nosso programa, né, Lombardi? Urli, nós estamos felizes mais uma vez em saber que os nossos ouvintes estão introduzindo, estão participando do nosso programa, Urli. É, Lombardi, hoje vai ser aquele domingaço, hein? Olha só, vinha vindo hoje através aí da Avenida Gustavo Vetter. Eu recebi assim, gente, como é gostoso você levantar cedo, né? Inspirado, positivo, caminhar, gente. Olhar pra luz de Deus, olhar para os nossos familiares e dizer: ô, vida, eu te amo.

verdade, trabalhando sempre, né? As dificuldades ele deixa de lado, só leva as boas energias, né? Grande Sadi, grande família, né? Claudinei também, certamente. Ele que foi aí militar muitos anos, né? Certamente tá ouvindo a gente também. Aí tem mais um outro lá, Carlos. Como é que é o nome dele, do outro teu irmão lá? Tô esquecido agora, hein? Mas enfim, a família toda aí a gente vai saudando nesta manhã aí. E desejando um excelente domingo, muita paz pra vocês aí, prosperidade e muito amor, hein? Onde tem amor, tem sucesso e tem fartura. Vamos saudando aqui o Neuri Afonso Drich, o Eder de Marque. Oi, Eder, como é que tu tá, rapazito? Saudações nesta manhã. O Clério Antônio Ulbrich, aí também ouvindo a gente, bom dia. Excelente domingo aos nossos ouvintes. O Hilário Boesink, tá o Hilário Schneider em São Miguel do Oeste, atendi o rapaz aqui, ó, mas o telefone só faz pum, pum, pum, pum. Ê, rapaz, vamos lá, o Otávio Vaz tá ouvindo o nosso programa. Pitininho, o artesão lá de Vista Gaúcha, o homem mais grande de Vista Gaúcha, hein? Na saída para Tenente Portela tem o artesão aí, o Pitininho, sempre fazendo aquelas artes na madeira, ó, sensacional. O Darley Gonçalves também tá ouvindo o nosso programaço. Tem mais ouvinte por aqui, bom dia, Orley Soares. É o Mário, grande Mário. Bom dia pra você, excelente domingo. Estamos juntos até as 8h30. Olha na sequência, olha aqui, o Otávio Vaz aí mandou até um vídeo pra gente aí, ó. Tá na lida do suquinho das mimosas, rapaz. O Sereno Fry também tá ouvindo a gente. Alô, Sereno, bom dia pra você. Deixa eu trazer mais aqui, gente. Mais você, sim, você. Que ainda não participou, tá aí ouvindo o nosso programa. Bom dia pra você em todos os cantos do Brasil. Nós temos ouvinte, gente. Deixa eu ver aqui, ó, Darley Gonçalves. Vamos trazendo sempre o recadinho dos nossos ouvintes, hein? Levando até você aí, certamente, informações. 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

0: 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Ei, vamos embora! Opa, o reloginho não para, gente. Agora 5:29 da manhã. Vamos ouvir aqui na sequência. A Geci também tá ouvindo o nosso programa. Eita, nós, olha só. O Isaqueu Rigo. Ô, rapaz, como é que tá você? O Newton, alô, seu Newton, a família Rigo. Olha só, o Nigo também tá ouvindo a gente. Bom dia, meu amigo Orley, toca Luz do Meu Rancho, tia. O Nigo, a Elisa, aí de Derrubadas, curtindo o nosso programa. Coisa boa, bom dia, meus amigos. Um excelente domingo pra vocês, hein? Vamos juntos até as 8:30.
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0: Vamos trazendo as vinhetinhas e já voltamos, hein?

0: Bom dia, domingou, e vamos tirando o chapéuzinho pra Deus, já que Deus nos permitiu mais uma semana, e eu quero pedir a música Barquinho de Ouro.
1: Barquinho de Ouro, aí pro Otávio Vaz, vai rodar pra você aí, certamente, hein? Barquinho de Ouro, deixa eu ver onde é que tá essa música aqui na sequência, tá? Eu trago, Barquinho de Ouro tá aqui, ó, a banda universitária, vai tocar já pra você, no som do rádio, hein?

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0: Estou de volta! 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Então vamos lá, Carlos Henrique tá ouvindo o nosso programa também. Olha só, tá ouvindo o nosso programa também, rapaz. Lá de Caiçara, Rio Grande do Sul, o Alisson. Ô Alisson, como é que tá, garoto? Tudo certo contigo? Feliz domingo pra você, hein? Vamos trazendo por aqui. Aí o Carlos me pedindo aqui, ó, roda aí de segunda a domingo os atuais. Claro que sim, garoto. Vamos pontear ela aí. Grande, Carlos. Tá no trampo, guri velho. Como é que tá o soldado aí? O Paulo Rogério Ebert. Ô, Paulinho, como é que tá, rapaz? Bom dia pra você. O José e a Cleci Ror, ouvindo o nosso programa. A Lisette Rieger, lá da Alemanha. O Egon Meinhardt tá ouvindo o nosso programa lá em Cunhaporã. Ô, rapazito, diz ele que levantou hoje meio tarde, às 3 da manhã. Mas que é isso, rapaz? Aí não é, seu Egon. Ele disse que as vagalumes estavam acordando ele loguinho cedo, né? Ainda bem que eram as vagalumes, pior se seria as serpentes, viu? Daí o bicho ia ser feio, hein? Bom demais, seu amigo. Vamos chegando por aqui com mais informações. Good morning! Tudo Alexandre por aqui, minha amiga. Alisette Rieger. Lá da Alemanha, logo ali, né, gente? Eita, nós, aonde nós chegamos com o nosso som da Oeste, né? Lá na Alemanha. Alex Ristes! A Zaga Luvei tá no curso de sargento em Santa Maria. Deus te abençoe, guri velho. Tu merece, rapaz. Eita, nós, gente boa pra caramba, hein? Deixa eu trazer aqui, ó, good morning para todos os ouvintes e feliz domingo. Uma abençoada semana. Abraços da Lisette Rieger, da Alemanha. Shenzo! Ai, que Shen! Família Libeloid lá na Alemanha, ouvindo a gente. A Cristiane Scheidt. Tá ouvindo o nosso programa juntamente com o Paulo Velch no Popular Mosquito. Aquele que faz tendão, não sei como é que a Cristiana aguenta, rapaz. Meu Deus do céu! Que nada, é brincadeira, né, Paulo? Um abraço pra ti, meu amigo. Certamente ouvindo a gente aí em Pirapó, é isso? Um abraço pra vocês aí. Deixa eu trazer aqui, gente, mais carinho dos nossos ouvintes e também da nossa empresa. 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Vamos lá pros recadinhos. Ô Carlos, e aí, é aquela amar e sorrir? Então tá bom, fala aí, bom dia.
1: Bom dia, bom dia.
0: Grande Carlos.
1: Campeãozinho, aí tu manda amar e sorrir. Valeu, bom domingo.
0: Valeu. Gente, vocês sabiam que hoje é dia dos avós? Hoje é o dia de você dar mais uma vez um abraço, um beijo no vovô e na vovó. E dizer, vovô, vovó, eu amo você. É, o Hilário Schneider também é vovô, né? Tá aí sorrindo igual passarinho lá em São Miguel do Oeste, celebrando o dia dos vovôs, né? Eita, nós ontem era dia do colono e motorista. A vocês, colonos e motoristas, Orley, Soares e Lombardi tiram o chapéu pra vocês, viu? Dizer que vocês são heróis, vocês são as pessoas que fazem a diferença nesse mundo, né? Um abraço carinhoso, parabéns aos colonos e motoristas. E parabéns aos vovôs hoje também, né? Coisa mais boa do mundo. Dia Mundial dos Avós. Um dia a comemorar todos os dias. Os avós criam memórias que o coração guarda para sempre. Vamos rodar a casa da vovó aqui na sequência. Alô, Célia Boni, tudo bem, Célia? Valeu demais. Vamos embora, nós vamos trazer mais um bloco musical por aqui. Ah, o mosquito tá cevando o mate, mas que tá sorrindo, rapaz, aí. Então tá bom, vamos trazer um sinalzinho, ó. Da hora certa, agora no Play, 5h50. Bom dia. Vamos trazendo as vinhetinhas e vamos levar sucesso até você aí. Valeu, gente.

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1: Hora certa, minha gente. Ponteirinho tá registrando 6 da manhã. Vem aí o nosso momento pra gente preparar o nosso coração. Ei!

E nas minhas orações, nas horas de escuridão, ela está de pé bem diante de mim, sussurrando palavras de sabedoria. Gente, vamos aproveitar o nosso momento diante dos microfones, ou levando até você o nosso momento espiritual, porque somos seres espirituais, mais uma vez repito, passando por uma única e bela experiência de vida aqui na nossa mãe terra, que nos adotou por um período, né, gente? Estamos emprestados neste mundo, por isso precisamos refletir sempre, interpretar a vida de uma maneira única para que o nosso coração esteja sempre preparado para as curiosidades e os momentos de fragilidades do nosso viver. Eu não procuro Deus porque eu sou bom ou porque eu sou santo. Procuro porque sou fraco, sou pecador, preciso de perdão dele todos os dias e todos os instantes. Por isso, neste momento, Maria, como testemunha da vida, a mulher escolhida pelo nosso poderoso rei, que está diante de nós, acima de nós, acima de todas as coisas, ela sim, que permaneceu de pé diante do seu filho ser pregado na cruz, provando que a vida, mesmo na dor, nós precisamos estarmos firmes diante da presença de Deus, superando todas as situações. Por isso, nesse instante, diante de sua sintonia, diante de sua audiência, vamos aproveitar mais uma vez em mais este momento espiritual para unir as nossas vidas em oração, em sinal direcionado a Maria, para que possamos juntamente com seu filho Jesus estarmos na presença de Deus para fortalecer a nossa vida, estarmos preparados para as tempestades. Afinal de contas, o mundo tem nos surpreendido todos os dias, levando até o nosso conhecimento, seu poder, a sua fórmula de mostrar para nós que a natureza sempre será controlada por somente um ser, que se chama Jesus Cristo. E nós somos pecadores, colhemos aquilo que nós plantamos. Por isso, vamos plantar fé, vamos plantar esperança. E o nosso momento é de agradecermos, gente. Agradecermos pelo sol, pela luz de Deus que aos pouquinhos vem dando as caras. Você já percebeu que mesmo à noite, Deus não deixa nós na escuridão? Deus envia as estrelas, envia a lua, para que nós tenhamos direções para nós caminhar, direções para nós depositarmos a nossa fé, a nossa esperança. Ele coloca anjos em nossa vida todos os instantes para que o seu sinal de amor nunca deixe de tocar o nosso coração. Por isso, diante da presença de Maria, vamos agradecer, em especial pela Mãe Terra, gente, pela Mãe Terra que nos acolhe, nos dá a oportunidade da gente pisar no chão, sentir os nossos pés colhendo vida, colhendo energia. Em segundo lugar, gente, sem a vida nada seria possível. Então vamos agradecer pelo dom da vida, por nos colocar pessoas ao nosso lado, que são nossos familiares, os nossos amigos, as pessoas que nos trazem energia, fonte de inspiração, aquela energia para que nós possamos continuar andando, caminhando em frente. Vamos agradecer pelo nosso lar, pela nossa casa, que nos protege e nos acolhe todos os dias. Afinal de contas, a maior parte de nossas vidas nós vivemos dentro da nossa casa. Tantas coisas maravilhosas
agradecermos pelo nosso alimento que nos fortalece, nos dá força, nos dá as energias para nós trabalhar. Vamos agradecer, gente, pelo ar que respiramos, que se transforma em vida, e nós não pagamos nem um centavo. Tantas coisas maravilhosas que nós temos para agradecer hoje. Agradecer pela sua audiência, pelo seu carinho, pela sua companhia, que certamente me deixa feliz através do som do rádio. Em todos os cantos do Brasil, quero saudar você com muita especialidade nesse momento em que nos deparamos com o Espírito de Maria sobre nosso horizonte. Afinal de contas, a luz de Deus, mais uma vez repito, vem de cima. Diante de Deus nos ajoelhamos e diante dos nossos problemas nos levantamos feito leão. Aproveite esse momento agora para entregar o seu dia ao Espírito de Maria, a testemunha da vida, e vamos juntos na corrente da paz, da união espiritual, falarmos ao coração de Maria assim: Mãe Aparecida, nossa poderosa rainha, Jesus, nosso poderoso rei, estamos diante de vós que sois os donos da vida, para implorar os seus auxílios. Sabemos que estamos numa grande guerra do reino espiritual. Manda, Senhor, ao nosso Senhor, teus grandes guerreiros para lutarem por nós nas regiões celestiais. Não permita que o mal venha vencer esta guerra. Chamamos a ti, nossa rainha, a ti, nosso rei, para que tenhas misericórdia do seu povo que sofre e implora por seu socorro. Senhora, nossa mãe, nosso Senhor, atampa seus anjos guardiões nas nossas casas, nas nossas escolas, nos nossos locais de trabalho, nos hospitais, nos comércios, nos restaurantes, nas praças, nas avenidas, nas calçadas, nas estradas, para que não haja nenhum atentado, tragédia e acidente. Sara, minha mãe, ó meu pai, esta nação que te clama, dai-nos uma chance de mudanças e transforma junto a este país o coração do teu povo. Ó Nossa Senhora, ó Deus, não permita que os valores das famílias, o amor a ti, sejam destruídos por pessoas que escarnecem o teu santo nome. Pai querido, ó Mãe querida, eu entrego o Brasil em suas mãos e creio que farás a tua vontade, em nome do Senhor Jesus. Assim juntos diremos amém. Que Nossa Senhora, através de nosso agradecimento, atende todas as nossas necessidades com sua imensa sabedoria e amor a nossas vidas. Vamos ouvir Baitaca? Saudando Nossa Senhora, minha gente. Vamos saudando. Vamos dizer a ela que as portas e janelas, a tramela fica do lado de fora. Vem entrando, nossa mãezinha.

0: E no embalo a gente confere. A voz dos monarcas, minha gente. Oração pela família. Mais ou menos assim, ó, hein? Às 6:15 da manhã. Bom dia. Alô, Leuza Dona.
1: Que nenhuma...
0: Alô, Cleiton Crentes.

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0: o som que contagia os nossos corações. Ei, vamos lá! Bom dia, Orley. Manda uma música sempre na escuta com a proteção de Nossa Senhora Aparecida. Grande Edemir Lazarine. Como é que tá aí, Popi? Um abraço pra você. Mandou uma foto aqui, a imagem da nossa rainha do nosso bar, né? E aquele chimarrãozinho, tupetudo pra brindar amanhã. Coisa mais boa, né? Grande Edemir Lazarine. Um abraço para você e sua esposa, toda a família que nos acompanha, né? Através do som do rádio. A gente vai chegando até vocês, hein? Alô, Itapiranga! 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

0: 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E o tempo pra rodar, gente, porca véia, luz do meu rancho lá pra família Rigo, lá em Três Marcos ainda, hein? Vamos rodar agora, gurizada. É após o nosso comercial aí, tá bom? Alô, nego! Segura as pontas aí, galo véio, tá? Deixa eu trazer aqui pra vocês o nosso programaço Não Para. A gente vai seguindo, levando luz pra você. 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
1: Essa declaração.
0: Hora certa. Ponteirinho tá registrando 6:33. Umidade, gente, olha só, trazendo na íntegra pra você, umidade 19%. Será que tá certo isso aqui, rapaz? E a temperatura também 19? Ah, o que vocês acham? Será que tá certo esse Termômetro aqui, rapaz, nos estúdios, vamos dar uma olhadinha aqui no nosso computador, hein? Aqui no computador, olha só, a temperatura tá em 17 graus e a umidade relativa do ar em 90%, é? Hoje as previsões informam que nós teremos chuva, gente, teremos chuvas ao decorrer da semana também, o tempo aí se apresenta com a estabilidade, probabilidade de chuva, tá, gente? Olha só, acompanha aí o Peter Scheuer, que certamente vem trazendo informações importantes para nossa região, tá bom? Vamos lá com música! Porca Veia! Luz no meu rancho, tchê! A sequência Chico Amado e Xodó. E logo após, calmou um amar e sorrir.

0: 94,5, estou de volta, o show vai começar, gente. Olha só, nós rodamos por aqui, Porca Veia, Luz do Meu Rancho, tia. Chico Amado e Xodó, tem alguém no seu lugar, e também Calmon, amar e sorrir, gente, é isso que eu quero que você faça hoje, faça isso, amar e sorrir. É as coisas que certamente trazem ânimo pro seu viver, tá? Aí você está de bem com a vida. Olha, Cida, ô Cida, como é que você tá? Tava de aniversário, certamente vai recebendo o brinde, tá? Aí o carinho maravilhoso de nossa programação pela passagem do seu aniversário, que Deus te conceda muita luz, tá? E você possa continuar brilhando, realizando sonhos, tá? Felicidades constante, não só hoje, amanhã e sempre, tá? O Jamir, bom amigo, ô Jamir, como é que tá o mestre aí? Bom dia pra você e sua família aí que nos acompanham através do som do rádio. A dona Rosa Cidigo, ô dona Rosa, tudo bem? Como é que tá o José? Não é Jesus, mas é José. Um abraço pra vocês aí, muito obrigado pela companhia do som ligado aí, certamente. É, em Quilombo. Os demais familiares aí de Quilombo, vamos saudando, né, gente? A todos os familiares aí que certamente nos acompanham em Quilombo, a comunidade de Quilombo. Aí certamente com o som ligado, tá? O Jandir Velchen. Alô, Jandir. Alex Ristes. Manda aí um abraço pro Alto Feliz Rio Grande do Sul, uma música da sua escolha. Vai as próximas pra vocês aí, tá bom? Lá em Alto Feliz Rio Grande do Sul, tia. A Jacinta Meus Halber tá ouvindo o nosso programa. Bom dia, amigo, parabéns, né? Para os colonos e motoristas, já que seu motorista... é colono, é mesmo? Olha só, o Vilmar de Souza tá ouvindo o nosso programa. Alô, Genesi Adriana Pérez, bom dia pra você também. Alô, Janete Dres, tá ouvindo o som, bom dia pra vocês aí, tá bom? Valeu demais pela companhia. Eu destaco por aqui através do WhatsApp, nós temos aqui também audiência. É, o pessoal tá aí curtindo nossa página do Facebook, tá compartilhando certamente. Ô Baleta! Ô Baleta! Como é que tá o nosso mestre aí, rapaz? É, demoramos um pouquinho o recadinho dele aqui, ó. Mas aqui é assim, Baleta, vamos ouvir o Baleta aqui, o nosso grande parceiraço. Aí certamente... no transporte das quatro patas.
1: Bom dia, meu amigo Orley. Tudo bom certo, dia. Meu amigo?
0: Tudo certo, mestre.
1: Como é que tá a luta? Tranquilo?
0: Tranquilo.
1: Viu, Orley? Toca uma música boa pra nós aí.
0: Claro.
1: Hoje estamos de novo de volta no bucho dos quatro patas, porque...
0: olha o bagualismo,
1: o pessoal aí estão em férias, a gente vai cobrir as férias dos rapazes aí que estão trabalhando, tá?
0: Tá certo, guerreiro.
1: Valeu. Obrigado, um abraço. Bom domingo a todos.
0: Vamos lá com Jean Giovanni, roupa de lua de mel, hein? Essa aí é do Baleta, né? Vamos trazendo mais aqui. Bom dia, meu amigo Orley. Toca uma música do Rainha Musical. Só pra curtir. A escuta do teu programa, todo final de semana, Josemir Rano. São Leopoldo, ô rapaz, que alegria, tchê. Saudações pra você aí, de São Leopoldo, Rio Grande do Sul, ouvindo nossa programação. Que bacana, cara. Olha só que maravilha. Bom dia, Lucivane, como é que tá você? Tudo bem? Como é que tá o coraçãozinho da Lucivane? Saudações e carinho nessa manhã de domingo, tá? Bom dia, música. Cada cicatriz virou medalha. Somente pra curtir, obrigada se me atender. Claro que sim, bom rodar pra você na sequência, tá? O VR tá ouvindo o nosso programa também. Bom dia, VR. Tudo certinho, ó. Vamos ouvir.
2: Oi, bom dia, Dr. Orley Soares.
0: Bom dia.
2: Toca pra nós curtir, banda Eco Latino. Quem pede a VR? Um abraço. Um ótimo final de semana.
0: Valeu, Vere. Um abraço pra você também. Mais ouvinte em nossa programação, hein? Hofmaster. Lauri Hofmaster. Tá ouvindo o nosso programa. Bom dia. Bom dia, amigo. Tudo na Santa Paz. Hoje, Orley, quero parabenizar minha esposa, amiga e companheira Alice, que está de aniversário. Lhe desejar muita saúde, paz e sucesso. Abraços. Alô, Marino! Aí é mesmo, Alice está de aniversário hoje. Cadê a festa? Cadê a festa? Cadê a festa que você me prometeu? É, Alice! Cadê a festa, Marino? Um abraço, meus amigos, aí pra minha amiga Alice também. Vai os parabéns, tá, Alice? Em nome de toda a programação, que Deus continue te abençoando e você possa realizar todos os seus sonhos com muita harmonia, paz no coração, sucesso em sua vida, tá, Alice? Deus te abençoe, valeu demais. Deixa eu trazer aqui o Sérgio Strack. Bom dia, programa top, ótimo domingo a todos os ouvintes. Toca a terceira dimensão, ela fecha os olhinhos e me mostra o paraíso. Olha só. Esse é o Sérgio Strack. Um abraço pra você, vamos lá. Opa, bom dia, Orley. Roda uma música para todos que estão aí na puxa do suco das mimosas. Sensacional, meus amigos aí. Estão no puxa da mimosa aí, certamente do suquinho das mimosas, né? Vamos dar uma buzinada aí, Lombardi, para eles. Orley, vamos trazer alegria para este povo que certamente nos acompanha nas estradas, em especial os motoristas, Orley. É, olha aí, Lombardi. Essa foi pros nossos motoristas. Aí, ó. Mandaram uma foto aqui. Pessoal tirando o suquinho das mimosas, né? Ô, Luiz Anoto, as grandes Luiz Anoto. Ô, Luiz, acordou tarde, homem velho. Bom dia, Luiz.
3: Bom dia, Orley.
0: Bom dia. Tudo certo,
3: tranquilo?
0: Claro, tranquilo.
3: Olha aí pra mim, a gaita do falecido. Valeu, bom domingo e um forte abraço.
0: Forte abraço, Luiz. Pegou. Valeu. Vai ficar tudo bem, galo velho. Vamos lá, trazendo sempre o Edio Britsky lá em Brusque. Azul, Edio Britsky. Bom dia, Orley. Hoje estamos te assistindo e ouvindo aqui no Pará, em Novo Progresso. Manda aí um abraço pra nós. Ô, Edio, um abraço no tamanho de Santa Catarina pra você e um abraço no tamanho do Rio Grande do Sul também. E nós somos gaúcho, tchê. Falando em gaúcho, vamos dar um alô aqui pro Valdemar Bortolini, rapaz. Esse não é fraco. O nosso galo velho tá ouvindo o nosso programa em São Miguel do Oeste. Gente, o Valdemar Bortolini, ele que é de Passo Fundo, né? Gaúcho de Passo Fundo, tchê. Ele que veio lá de Garibaldi, terra do vinho, rapaz. Ao nosso povo lá de Garibaldi, né? A terra do vinho. Então vai saudações e carinho do Valdemar Bortolini, né? Ele que é lá daquela terra e certamente tem muita saudade daquele povo lá. Mas que não deixou de tomar vinho, não deixou, viu, gente? Não te preocupe, viu? A Lisete Lemen tá ouvindo o nosso programa também. Um abraço carinhoso. Valeu demais, Lisete. Bom dia, Orley. O Rio de Janeiro continua lindo, ó. É mesmo? Deixa eu ver aqui, rapaz. Olha aqui, tchê. Deixa eu ver quem que é o homem velho que Claércio, lá no Rio de Janeiro, ouvindo Orley. Mas, rapaz, mas que é isso, mano? Que coisa mais bela do mundo, tchê. Vamos seguindo com nossa programação. Mencionamos os nossos ouvintes. Agora vão falar um pouquinho de nossas empresas. 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Vamos embora, meu povo! 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O coração do corpo e alma canta por aqui, olha só, e depois nós vamos trazendo aqui, ó, lá pro pessoal de Dois Marcos Derrubados ouvindo a gente também. Vamos saudando a esse povo lá que nos acompanha. A família aí, Perim, a família Denis, alô Almir Denis, o Mille, grande Mille família, a Márcia, né? Provavelmente tá tirando o suquinho das mimosas aí, ouvindo o nosso som. Aí os filhos, né? Os futuros herdeiros da família. Também vai aí o abraço carinhoso do Orley Soares pra vocês aí da família do Mille Denis, tá? Corpo e alma, canta agora. Aos nossos colonos, né?
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0: já
4: é.
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4: 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Mas no fim das contas, nunca sobra nada mesmo. Para de chorar, Luiz. Pega a enxada.

Tudo certo, meus amigos, a gente conferiu mais um bloco musical em nossa programação, vamos seguindo aqui nas ondas do rádio 94,5, é o som que contagia os corações, ei, vamos destacando que o Hilário mais uma vez está em nossa companhia, né, lá em São Miguel do Oeste, e a gente agradece certamente a preferência, hein, na sequência tem Corpo e Alma Carolina para ele aí. Ah, certamente solicitou, a gente vai rodar pra ele. Deixa eu trazer aqui. Bom dia, peço música do trio Parada Dura. Ofereço, né? Para essa que pagou o costelão hoje. O Valdecir da Silva, vai saber quem que pagou o costelão aí, Valdecir? Ah. Grande abraço, valeu demais pela companhia. 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

disciplina você vai crescer, hein? Vamos lá! Vamos juntos até as 8h30 da manhã. Ei, Orley Soares por aqui, levando a nossa programação Acordando com a Oeste. Lembrando que a partir das 7h30 da manhã estaremos aqui com a Andriele, a grande profissional. 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E a Andriele está por aqui já nos estúdios, já tô vendo ela por aqui, ó. Ô Andriele, como é que tu tá aí, tudo bem? A sequência a gente vai conversar com ela, tá? Vamos destacando por aqui, nós temos a audiência da Lúcia Butcher. Está ouvindo o nosso programa, bom dia amigo, tudo bem? Feliz domingo para sua linda família, obrigado, hein? Gratidão. Peço uma linda música para alguém muito especial da minha vida. Olha só, tá apaixonada, Lúcia, hein? E para o meu irmão e minha querida cunhada, Erinita Peter. Deixa eu ver mais aqui, mais no recadinho dela aqui através da página do Facebook, né? Música sua escolha, tá? Obrigado pelo carinho da audiência, tá? Deixa eu destacar aqui a Janete Giordano Gabiati, que tá ouvindo o nosso programa também. Bom dia. A Mirtes. Alô, Mirtes, como é que tá você? A família Caspari. A Lúcia também tá ouvindo o nosso programa. A família Rolink. A Ivete Hillesheim Velter também está ouvindo nossa programação. São tantas as pessoas, né? Sempre curtindo o nosso som da 94,5, especial a nossa programação, hein? Nós temos aqui através do WhatsApp, são tantas as pessoas, hein? Olha só,
A Neiva Mistura tá ouvindo o nosso programa. Bom dia para você, obrigado pelo carinho da audiência. O Bento na Santa Rita, São Miguel do Oeste, também na audiência. Nós temos mais ouvintes aqui, meu Deus do céu, olha o Tendel aqui, gente. Olha só, mais ouvintes trazendo mensagem.

Oeste, tá? Vão estar lá prestigiando hoje a grande festa do colono e motorista na comunidade São Pedro Tunápolis. Para você que vai almoçar, à tarde você não paga ingresso. E para você que vai só no matinê pela parte da tarde, o ingresso é super, digamos assim, acessível, né? Apenas R$5 você vai pagar e dançar e se divertir numa boa lá em São Pedro Tunápolis. Valdemar Bortolini, lá na audiência em São Miguel do Oeste, já rodamos a música dele também. A gente segue com nossa programação aqui no Som da 94,5, Corpo e Alma, Carolina no nosso som.

0: Muito bem, estou de volta agora, são 7h33 da manhã, 7h33, bom dia para você de todas as plataformas do nosso som da 94,5. A nossa programação Acordando com a Oeste, nós transmitimos pelo Facebook, ao vivo, nós temos aí pelo link da Rádio Oeste, né? Que na maioria das pessoas estão distante, mais próximo da gente, né? Sempre ouvindo nossa programação aí, a nossa seleção musical, as nossas informações de nossas empresas parceiras que certamente trazem um colorido a mais a vida para nossa programação, para que nós tenhamos essa oportunidade de estarmos junto de vocês, tá? Umidade relativa do ar em 90%, hein, gente? Temperatura ambiente 17 graus, ali o nosso termômetro ali tá, tu viu, André, ali que tá meio desatualizado, né? Então hoje as possibilidades são de chuva, mas aqui nós vamos trazer chuva de informações para vocês. E nada mais, nada menos que nós vamos conversar agora é com a Andriele, né? Ela que é profissional, é formada e sabe o que ela traz para vocês? As informações de como você se livrar aí das dores do corpo, como você trazer benefícios para a sua saúde e bem-estar para a sua vida. Afinal de contas, a sua vida é preciosa, tá? Você não veio para sentir dores, você veio para sorrir, aproveitar bons momentos, tá? E agora eu vou falar com a Andriele, tá? Que tem a clínica aqui em Porã do Oeste, é formada e vai trazer as informações muito importantes para você que nos acompanha através do som do rádio. Vamos testar, Andriele, aí para ver se os nossos microfones estão funcionando aí de fórmula sublime. Dá um bom dia aí pra gente.
1: Bom dia Orley, bom dia ao público em casa. Eu sou a Andriele Michelotto, sou a responsável da clínica Vita, minha aqui de Porã do Oeste. E é um prazer estar aqui contigo, conversando com o público também.
0: Prazer é nosso, Andriele. Sempre é uma alegria a gente trazer vocês aqui para que vocês possam, dentro do conhecimento, dentro das habilidades, né, levar até o nosso público de casa, que é bastante, Andriele. Graças a Deus, a gente tem um público maravilhoso, sempre curtindo a nossa programação, né? Introduzindo conosco, que assim fica melhor, né? Trazendo aí o seu áudio até o nosso WhatsApp, a sua mensagem de texto. Isso faz com que a gente se sente alegre aqui introduzindo com ele de casa, né? Eu gostaria que você falasse um pouco sobre a sua formação para, primeiramente, nós levarmos esse conhecimento ao nosso público.
1: Então, eu sou formada já há 4 anos, né? Já atuo há 4 anos também aqui na nossa cidade como fisioterapeuta. Inicialmente, eu me especializei mais em pós-operatório de cirurgias, né? Então, complicações de cirurgias que acontecem muitas vezes. No Pilates, que é um grande nosso caro chefe lá da clínica também. Então, é uma das especialidades. E hoje eu também estou me especializando em osteopatia, né? Uhum. Está vindo com tudo. Já temos um osteopata na clínica e percebemos que a gente consegue estar tratando a causa da dor e não somente a dor, né? Então a gente vai a fundo com o paciente, trazendo melhor qualidade de vida para ele.
0: Isso é que é uma das grandes preocupações de todo ser humano, né? Não somente você aliviar a dor, mas buscar a raiz, a fonte do que está trazendo as dores para essa pessoa, né? Não é importante isso?
1: Sim, com certeza. E a gente percebe também que a gente consegue estar orientando lá na clínica a tratar a dor, mas também como prevenir e também ensinar o paciente que a dor, ela não começa só hoje, ela vem de um estágio crônico. Mas como que você vai melhorar essa dor ao longo do tempo? Né? Então, tratando a causa da dor é muito importante, mas também conscientizar o paciente que o movimento, o exercício físico, então a gente oferece o Pilates lá na clínica, ele vem como prevenção de futuras dores. Então, a gente consegue estar fazendo um tratamento para a dor e uma prevenção também a longo prazo.
0: Que bacana. Quantos profissionais atuam na sua clínica, né? E os objetivos?
1: Hoje nós somos em 4 profissionais, né? Todas bem específicas em suas áreas. Uhum. Osteopata e mais 3 fisioterapeutas contando comigo também, né? Para tratamento de ortopédico, né? Então a parte de cirurgias, parte respiratória, o Pilates, que ele vem como um tratamento, mas também como uma prevenção, principalmente, né? Que ele promove muitos movimentos. E a parte de questão de atendimento à gestante e o pós-parto em geral, também, tanto parto normal quanto cesariana. Essa questão dessa recuperação e pós-operatório de cirurgias gerais também é o nosso objetivo lá na clínica, né?
0: Olha só que bacana. Algum ponto específico, assim, que é mais procurado lá na clínica, que atualmente no dia a dia as pessoas têm mais dificuldade, sofrem mais?
1: Dor. Isso é o, dor, né? é o principal de todos, né?
0: Olha só.
1: A parte respiratória também, ela tá vindo agora muito em alta, juntamente com os médicos, essa indicação, né? Uhum. Mas o principal ainda é a queixa de dor na nossa região aqui, né?
0: Sim.
1: Então, a gente consegue estar associando ao tratamento analgésico, né? Para aliviar, uhum, as dores, tratar a causa principal juntamente com a osteopatia e juntamente com o Pilates, a questão do movimento, deixar a pessoa, então, menos rígida, né?
0: Sim,
1: então,
0: sim.
1: E forte. Então, trazer essa qualidade de vida para o paciente.
0: Claro, e de certa forma vai trazendo mais humor também, né?
1: Com
0: porque
1: certeza.
0: A pessoa, quando ela tá com dores, né? Ela tá de mau humor, porque tem esse desconforto, né, Andriele?
1: Com certeza.
0: Tá, deixa eu falar para você. Fala como surgiu a ideia da clínica aqui para nossa cidade.
1: A clínica é um sonho meu há muito tempo. Ela veio através de um podcast, voltando de um atendimento em São Miguel, que eu faço atendimento pós-parto no hospital, né?
0: Uhum.
1: E aí depois o retorno sempre da paciente em clínica. E o nome Vitame é minha vida. Vita em latim é vida e me é minha. Então não quer dizer que seja a minha vida, né?
0: Sim.
1: Mas a vida de todas as pessoas.
0: Todas as pessoas,
1: a importância,
0: né,
1: da vida da pessoa mesmo, né?
0: Olha só,
1: então,
0: que bacana, parabéns.
1: Foi através de um podcast, a ideia surgiu e o grande sonho tá aí, né?
0: Olha só, distribuindo, né, vidas às pessoas. Que bacana, parabéns para você. Olha só, significado, já comentamos, né? E agora eu queria falar para você falar para o nosso ouvinte de casa, né, se não for fazer uma consulta, fazer o que vocês oferecem, mas ir lá para buscar informações, que é importante, né, Andriele?
1: Sim, com certeza. A informação, ela precisa ser clara, né? Então, isso também é algo que a gente lá na clínica traz isso para o paciente, né?
0: Uhum.
1: Ah, você tem esse quadro de problema de saúde. É interessante você estar fazendo isso, isso, aquilo, né? Para melhorar. Mas o que a gente mais percebe no cotidiano,
0: sim,
1: é que o paciente, ele tem que se exercitar.
0: Uhum.
1: Mas a grande dificuldade é como fazer esse exercício, né?
0: Sim.
1: Ah, eu vou fazer um funcional, vou fazer uma academia, vou fazer pilates. Qual que é o mais indicado para o paciente? Qual,
0: uhum,
1: que é a primeira busca para ele? Então, a gente consegue estar ajudando, sim, nesse quesito, para melhorar tanto o movimento a longo prazo também, né? Essa questão de fortalecimento,
0: sim,
1: a longo prazo.
0: E a questão mental, assim, também tem muita relação com a questão ou não?
1: Com certeza, muito, muito, muito.
0: Ah,
1: um paciente que tem muita dor, ele é um paciente provavelmente depressivo. Então, a gente,
0: olha,
1: também,
0: só,
1: até lá na clínica, há outros profissionais. Temos a psicóloga, temos a enfermeira também, né? Tem,
0: uhum,
1: outros profissionais que atuam. Mas a gente percebe no nosso tratamento que se o paciente está abalado psicologicamente, ele vai ter uma influência muito grande na parte de dor no corpo.
0: Olha só, interessante essa matéria, né? 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
1: 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Temos a questão da página no Instagram também, que é @clinicavitame, caso alguém tenha interesse estar nos seguindo por lá, também tem muita informação,
0: sim,
1: né?
0: Sim.
1: Através do meu próprio Instagram também e Facebook, @fisio.andriele, Andri,
0: uhum,
1: né? E a gente convida toda a comunidade a conhecer a Clínica Vitamin. É um prazer receber vocês e mostrar como a fisioterapia pode melhorar a qualidade de vida em todas as fases, não somente na busca de tratamento para dor, mas também como forma de prevenção.
0: E como você mencionou, né? Vocês vão além da, digamos, a dor, né? Vocês buscam aquela informação do que está surgindo a dor, né?
1: Isso.
0: Isso que é importante na vida do profissional, né? Oferecer ao cliente, né, a solução de onde está surgindo a dor, né?
1: Isso. A gente percebe que é difícil mudar o cotidiano da vida do paciente em casa, né?
0: Sim.
1: Mas o que a gente pode também estar auxiliando e melhorando nisso, né? Às vezes é um simples movimento, mas esse que está executando errado em casa, né? Por exemplo, se abaixar, né? Ou se agachar, enfim. E, então, como a gente pode estar melhorando isso para não estar causando mais essa dor e tratando ela também, né? Para o paciente ter uma boa qualidade.
0: Legal, foi um prazer tê-lo você aqui, Andriele. Desejo sucesso para vocês. 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
0: Joia. Valeu, um abraço para você.
1: Obrigada.
0: Sucesso e com certeza vão aí continuando esse trabalho, né? Livrando as pessoas da dor, né? E certamente da questão mental, né? Isso que é importante, que hoje o mundo está afetado exatamente por isso. Você não concorda, André?
1: Concordo plenamente.
0: É, legal.
1: Obrigada.
0: Beleza. Sucesso, tudo de bom. Conversamos então com a Andriele da Clínica Vitame, né? Sucesso para vocês, a toda a equipe que nos acompanha, certamente ficou na página do Facebook, ao vivo, a nossa transmissão, o nosso bate-papo, as nossas informações que chega até você. Sim, você ouvinte que nos acompanha sempre através do som da 94,5, o som que contagia os nossos corações. Hora certa, ponteirinho registrando 7:44 da manhã. Leandro e Eduardo Costa canta pra gente. Você lembra, Andriele, as andorinhas? Ah, logo chega o verão aí. Tomara, né? E que venha certamente as andorinhas pra transformar o nosso verão.

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1: Trazendo aqui o carinho à família Espeste, lá de São João Alto, ei! Alô, Natalício! Alô, Cleci! Alô, Diago! Como é que tá a família Libiloide aí? Um abraço pra vocês, ei!
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1: Lembrar aqui também que está em nossa companhia, tá de plantão, soldadinho de Deus, hein? Alô, baixinho! Saudações e carinho a você, derrubadense, tá no plantão aí? Da saúde de derrubadas. Grande guerreiro, Deus te abençoe, garoto. Manda um abraço aí pro Diogo, o Evandro Fagundes, a Márcia. Deixa eu ver, não é Márcia o nome, é a Kátia, melhor dizendo, né? É o Márcio, popular baixinho. Toda a família Fagundes aí, um abraço.
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Legal, gente, ouvimos aí homenagem a Tonico e Tinoco, né? Na voz de São Carlos. Aí certamente, música pra recordar, pra matar a saudade. 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Na programação do Orley Soares por aqui. Estou perdida. 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
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Vamos destacando o Ambrósio Sidigun, tá ouvindo e assistindo Orly Soares através do Facebook. Grande Ambrósio, lá em Itapiranga. Valeu demais pela companhia. Opa, bom dia, meu grande amigo. Abraços e um ótimo domingo à família Sidigun. A Liane Gern Lauschner, Santa Isabela Itapiranga, meus grandes amigos. Aí certamente ontem era o dia do colono motorista, sintam-se elogiados e parabenizados pelo dia do colono motorista, tá? Muito bom dia, grande amigo, ótimo domingo para todos nós e parabéns pelo belíssimo programa, estamos na escuta desde a primeira hora, abraço para vocês, meus amigos, valeu demais. Deixa eu destacar aqui, tem mais gente em nossa companhia. O José Rodrigues de Moraes. Bom dia, amigo, tudo bem? Ah, um abraço aí pro pessoal lá de Derrubadas, Dois Marcos, Linha Lebre, todos os amigos e parentes. E os aqui de Tenente Portela, toca a música do JM. As bem antiguinhas, vamos rodar. Grande Augustinho. Marisa Brandão, bom dia. Ótimo domingo, saúde e sucesso sempre. Abraços pra você, querida. Jacinta Gil tá ouvindo o nosso programa. A família Gil aí do Mercado Super ouvindo a gente também. O Baltazar e a Joyce ouvindo o nosso programa. Bom dia, amigo. Ótimo domingo pra vocês aí também. Valeu demais pela companhia. O Elor vai estar ouvindo o nosso programa também. Ô, Elor. Valeu demais. A família Machado lá no Remanso do Rio Uruguai ouvindo a gente. Aí, certamente. Um abraço pra vocês aí, o Baltazar. A família Machado. Curtindo o nosso som aí, certamente. Valeu demais, gente. Toda semana o Orley Soares passa por aí, dá uma buzinada aí, né, Machado? Grande soldado. 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
0: Vamos chegando com você, levando sempre o nosso carinho. Vamos trazer aqui utilidade pública em nossa programação. Na sequência, a gente vem com mais música aí em nosso programa, tá? Deixando sempre o carinho maravilhoso a você que nos acompanha em todos os cantos do nosso Brasil. Que maravilha, gente. Você aí que tá no trânsito, tá ouvindo Orley Soares, saudações e carinho. Pra você que tá em casa, você que tá aí se preparando, logo mais tem a Santa Missa Dominical, aí na comunidade Nossa Senhora das Mercês. A gente vai lembrando vocês, tá? Deixa eu destacar aqui, antes da utilidade pública, o convite do Marco Derrubadas. Espera vocês, né? Tem a grande festa, né, Chico? A família do Denis aí ouvindo a gente. E a gente vai destacando, lembrando a vocês, tá? A Capela Santa Rosa de Linha 2 Marco Derrubadas, né? Convida para a festa da padroeira que será realizada no dia 23 de agosto. Com a seguinte programação: 10h30, Santa Missa, às 12 horas, almoço, aí com carne de gado, aí saladas e bebidas diversas, tá? Salada de gado, de porco e galeto. Pães, cucas e saladas diversas, ficha no valor de R$40 somente, tá? A partir das 14 horas, animação à tarde, dançante aí com a banda Eventos de Tenente Portela. Todos no convite, então, lá na comunidade 2 Marco, na fazer a festa dia 23 de agosto, hein?
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0: registrar aqui a companhia do Edson Terhorst, grande campeão, ouvindo sempre a gente lá em Riqueza. Ô Edson, como é que tá você? A nossa ouvinte lá de Riqueza também tá participando do programa aí. Super beijo no coração, valeu demais pela companhia. Música pra curtir pra ela na sequência. O Darcy de Souza, juntamente a família, aí o seu braço. Toda a família que nos acompanha aí, grande abraço. Vamos seguindo. Vamos trazer aqui serviço de utilidade pública, hein? Agora, 8h10 da manhã, 8h10, bom dia. A Neiva Mistura tá ouvindo o nosso programa, o Beto lá na Santa Rita, São Miguel do Oeste, o Bugre, Tenente Portela. Ô Bugre, como é que você tá, menino? Valeu demais pela companhia, tá? Eu destaco aqui na sequência o Cristiano, né? Também tá ouvindo o nosso programa, quero mandar aí uma música para minha esposa Ana Cristina. Olha só, Ana Cristina Batistella, né? Care, está de aniversário hoje, 60 anos, música do Baitaca, Guilherme, olha só, deixa eu ver qualquer música, então vamos rodar na sequência, Cristiano Padilha, tá? Deixa eu ver quem mais aqui, manda recadinho. A Lisa Brutcher também tá ouvindo o nosso programa, saudações e carinho, bom dia para você, valeu demais pela companhia, tá? Deixa eu ver quem mais nós temos aqui na sequência, tá? Vamos trazer aqui o serviço de utilidade pública.
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0: Atenção para nota de falecimento. A família Junges, com profundo pesar, comunica o falecimento de Lourdes Maria Junges, aos 77 anos de idade, ocorrido ontem às 21h35, no Hospital Santa Casa Rural de São João do Oeste. Velório e homenagens de despedida estão sendo postadas na capela.

mortuária da funerária São João de Iporã do Oeste. Celebração de corpo presente será realizada hoje, às 16 horas, na Igreja Matriz, com posterior sepultamento no Cemitério Católico do Centro. Serviços fúnebres a cargo da funerária São João. A família Jungues, com profundo pesar, comunica o falecimento de Lourdes Maria Jungues, aos 77 anos. A família enlutada, nossas condolências. Serviços fúnebres a cargo da funerária São João. Dando sequência em nosso programa, informou a Rádio Oeste de Iporã do Oeste, da Rede Piperi de Comunicação. 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

0: Vamos lá com mais música. Brilha Som, canta pra gente.
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0: Bugre, na sequência vem a sua, hein?
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0: Grande Bugre, Intendente Portela.
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0: Essa vai aí pro Cristiano, né? Padilha.

A voz dos atuais, Rio Azul. Olha só a música linda em nossa programação. Vamos seguindo nas ondas da 94,5. Soprano tá ouvindo o nosso programa. Aí que certamente atende vocês aqui no posto Boa Viagem. Tem aí o restaurante, né? O Filho do Soprano. Um abraço para vocês aí. Valeu demais pela companhia. Eu destaco por aqui em nosso programa. 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A família Miller ouvindo o nosso som. Um abraço carinhoso pra vocês aí, valeu demais. 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Nós temos aqui a nossa ouvinte que me pediu uma música faz tempo, né? Deixa eu lembrar ela que eu vou rodar a música dela aqui, tá? Fui buscar no YouTube aí, encontrei, tá? Lucivane! Ô, Lucivane! Eu vou rodar pra você, fica aí aguardando a sua música, tá? 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Vamos lá, vamos com música em nosso programa. Mas Deus...

0: Música linda. A nossa ouvinte solicitou e a gente rodou pra ela conferir. Gente, estamos chegando ao final de nossa programação, hein? Legal demais a você que prestigiou o nosso programa. Bom dia, Admar Ferreira. De riqueza sempre na escuta deste maravilhoso programa. Se for possível, roda uma música do Baitaca. Se for atendido, agradeço. Um ótimo domingo para você aí da rádio. Cicatriz. E para todos que estão na escuta da programação, hein?
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0: hein? Olha só a música que nós rodamos aqui na nossa programação, hein? Bom dia, aqui é o Nicolas de Ervalzinho, São João do Oeste. Queria ouvir uma valsa com Leandro e seus teclados. Olha só, não vai dar mais tempo aí, querido, mas valeu demais pela participação do nosso programa. E nós temos aqui JM. Essa aqui vai do papai, o seu Amardo Niracema, aí toda a família, né, pai, né, mãe? Amo vocês, bom dia. Lembrar vocês aí que a gente sempre tem no coração vocês todos os instantes, hein? Aparecendo pro Daio, lá em Jabuticaba. Alô, Daio, alô, Inês. O meu velho tá esperando você lá pra tomar um chimarrão, Daio.

0: gente, vamos trazendo as últimas informações. 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Ei, vamos ficando por aqui, em nome de nossa equipe de campeões, olha só. 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Clínica Vitame. Será que eu vou ter que ir? 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Vem aí a Santa Missa Dominical. Ei!
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Jesus revelou o tesouro, a pérola especial, que possibilita uma entrega incondicional ao seu reino. Felizes e agradecidos por podermos estar aqui hoje, nos unimos em oração cantando.

0: Em nome do Pai, e do Filho, e do Espírito Santo.
1: Amém.
0: Irmãos e irmãs, bendizei a Deus que em sua bondade nos convida à mesa da palavra e do corpo de Cristo. Estejam sempre convosco.
1: Bendito seja Deus que nos reuniu no amor de Cristo. Neste dia do Senhor, recordamos a missão de todos aqueles que se dedicam para a construção do reino de justiça e fraternidade. Hoje, lembramos especialmente dos avós e trazemos presente a vida de todos os colonos e motoristas, recordando o dia de São Cristóvão neste sábado.
0: Irmãos e irmãs, imploremos a piedade de Jesus Cristo, que nos reconcilia com o Pai, reconhecendo que somos pecadores.

0: Deus Todo-Poderoso, mas também cheio de amor e compaixão, perdoe os nossos pecados e, reconciliados, nos conduza à vida eterna.
1: Amém.

Jesus. Pedimos, Senhor, acolha as intenções pelas famílias, pelos doentes, pelas famílias enlutadas que perderam seu ente querido, pelos agricultores, pelos motoristas, pelos avós que hoje celebram seu dia. Ó Deus, amparo do que em vós espero. Sem vós nada tem valor, nada é santo. Multiplicai em nós a vossa misericórdia, para que, conduzidos por vós, usemos agora de tal modo os bens temporais, que possamos aderir desde já aos bens eternos. Por nosso Senhor Jesus Cristo, vosso Filho,

0: Leitura do primeiro livro dos Reis. Naqueles dias em Gabão, o Senhor apareceu a Salomão. Em sonho durante a noite, ele disse: pede o que desejas e te darei. E Salomão disse: Senhor meu Deus, tu fizestes reinar o teu servo em lugar de Davi, meu pai, mas eu não passo de um adolescente que não sabe ainda como governar. Além disso, teu servo está no meio do teu povo, eleito povo tão numeroso que nem pode se contar ou calcular. Dá, pois, ao teu servo um coração compreensivo, capaz de governar o teu povo e de discernir entre o bem e o mal. Do contrário, quem poderá governar? Este coração tão numeroso, este coração de Salomão, agradou o Senhor e disse a Salomão: já que pedistes esses dons e não pedistes para ti longa vida, nem riqueza, nem morte de teus inimigos, mas sim sabedoria para praticar a justiça, vou satisfazer o teu pedido. Dou-te um coração sábio e inteligente, como nunca houve outro igual antes de ti, nem haverá depois de ti. Palavra do Senhor.
1: Graças a Deus.

0: Leitura da carta de São Paulo aos Romanos. Irmãos, sabemos que tudo contribui para o bem daqueles que amam a Deus, daqueles que são chamados para a salvação, de acordo com o projeto de Deus. Pois aqueles que Deus contemplou com seu amor, desde sempre, a esses ele predestinou a serem conformes à imagem de seu Filho, para que este seja o primogênito numa multidão de irmãos. E aqueles que Deus predestinou, também os chamou. E aos que chamou, também os tornou justos. E aos que tornou justos, também os glorificou. Palavra do Senhor.
1: Graças a Deus.

Naquele tempo, disse Jesus a seus discípulos: o reino dos céus é como um tesouro escondido no campo. Um homem o encontra e o mantém escondido. Cheio de alegria, ele vai, vende todos os seus bens e compra aquele campo. O reino dos céus também é como um comprador que procura pérolas preciosas. Quando encontra uma pérola de grande valor, ele vai, vende todos os seus bens e compra aquela pérola. O reino dos céus é ainda como uma rede lançada ao mar e que apanha peixes de todo tipo. Quando está cheia, os pescadores puxam a rede para a praia, sentam-se e recolhem os peixes bons em cestos e jogam fora os que não prestam. Assim acontecerá no fim dos tempos. Os anjos virão para separar os homens maus dos que são justos e lançarão os maus na fornalha do fogo. E aí haverá choro e ranger de dentes. Compreendeis tudo isso? Eles responderam: sim. Então Jesus acrescentou: assim, pois, todo mestre da lei que se torna discípulo do reino dos céus é como um pai de família que tira do seu tesouro coisas novas e velhas.

0: Louvado seja nosso Senhor Jesus Cristo.
1: Para sempre seja louvado.
0: Erguendo as mãos, digamos: como eu amo, Senhor, a vossa lei, vossa palavra.
1: Como eu amo, Senhor, a vossa lei, a vossa palavra.
0: Estimados radiovintes da Oeste FM, que bom estarmos em sintonia com vocês nesse 17º domingo do tempo comum, especialmente com vocês doentes, idosos, avós, agricultores, motoristas, né, que estão de viagem, aqueles que estão trabalhando na propriedade, em outros trabalhos. Estimada comunidade aqui reunida, que bom que vocês estão aqui. Vocês estão bem? Que bom estar bem, não é verdade? Tem coisa melhor que viver? Não tem coisa melhor que viver. A vida é o maior bem que nós temos. E a vida da nossa família, poder acordar bem, mais um domingo, né? Mais um início de semana. Sempre a gente tem que estender a mão e dizer: muito obrigado, Senhor. Vamos dizer? Muito obrigado, Senhor. Claro, e se a vida não é como a gente gostaria, se estamos doentes, se estamos fragilizados, se temos familiares doentes, entregamos nas mãos de Deus, fazendo da nossa cruz a cruz de Jesus, e a cruz de Jesus a nossa cruz, para podermos com Ele ressuscitar. E como já foi lembrado, hoje celebramos então o dia dos avós. Quem que é avô ou avó aqui? Levanta a mão. Isso. Parabéns para vocês. Muita saúde. E com certeza casa sempre cheia, né? E é uma grande alegria. Vocês se alegram muito. E com certeza é uma grande alegria, graça, ter os netos, netinhas e os bisnetos na vida de vocês. Que Deus os abençoe, e abençoe especialmente os avós doentes, aqueles que estão acamados. Que Deus abençoe vocês. Também ontem foi dia do colono e do motorista, né? Através de São Cristóvão, padroeiro dos motoristas. Que Deus abençoe essas duas classes. Sabemos que não é fácil produzir e transportar diante dos intempéries do tempo, baixo preço do produto, alto preço dos combustíveis, né? E tantas outras dificuldades, estradas ruins, buracadas, mas mesmo assim, luta de sol a sol, né? Dia a dia, produzindo o alimento e também transportando para que o alimento chegue à nossa mesa e nós sempre tenhamos uma vida abençoada. Gratidão, e que Deus abençoe essas duas classes. E a liturgia de hoje nos traz presente a dimensão do reino de Deus. E é uma continuidade dos dois domingos anteriores, sobre a parábola da semente lançada na terra e também, né, do joio e do trigo, onde que a semente lançada vai crescendo e nascendo o trigo, mas junto também o joio, e que no final dos tempos então Deus fará a colheita, separando o trigo para a vida eterna, e o joio será queimado e dará do fim, significando que no final dos tempos só não se salva quem realmente não quer. Quem realmente não quer se converter ao evangelho, na construção do reino de Deus. Deus quer a conversão de todos nós. Depende do nosso coração humano se queremos ou não nos converter a Deus e buscar o caminho da salvação. E hoje então nos traz mais os três parábolas, né? Concluindo então as parábolas, Jesus então compara o reino de Deus como um tesouro encontrado no campo. Quem o encontra, esconde, vende todos os seus bens para comprar aquele tesouro. Ou ainda, o reino de Deus é como um comprador que procura pérolas preciosas. Quando encontra, vende tudo o que tem para adquirir aquela pérola. Então nós somos convidados como cristãos a colocar tudo o que temos e somos para sermos merecedores na construção do reino de Deus. A pérola preciosa, o tesouro é o reino de Deus. E que nós possamos ter como essencial na nossa vida este reino de Deus. E como é que nós poderemos então adquirir o reino de Deus? Através do quê? Vivendo como Jesus viveu, tornando o nosso coração semelhante ao coração de Jesus, que transparece, cheio de amor, misericórdia, compaixão. Se vivermos como Jesus viveu, nós com certeza seremos dignos do reino de Deus e seremos salvos no fim dos tempos. Por isso, o reino de Deus é ainda como a rede lançada no mar. Quando é recolhida, encontra todo tipo de peixes, né? Peixes bons que podem se aproveitar e peixes que não é possível aproveitar para o consumo. Isso é um discurso escatológico, onde que no dia, como falei antes, no julgamento, então, só não se salvará quem não quiser realmente se converter a Deus e não quiser realmente construir o reino de Deus. No dia do julgamento, o que vai valer é se o nosso coração é ou foi semelhante ao coração de Jesus, especialmente um coração misericordioso, puro. E é isso que nos pede, então, na primeira leitura de Reis, primeiro Reis, em sonho, Deus aparece a Salomão e pode pedir o que você quiser, eu te darei. E Salomão, então, como rei sábio, não pede riqueza, ouro, não pede poder para oprimir o povo, para destruir as nações, mas ele pede um coração puro. Sabedoria para poder governar o povo, realmente ser um rei sábio que governe o povo com justiça e que realmente seja um rei que dê a sua vida em prol do povo. E para isso nós precisamos cada vez mais buscar a sabedoria de Deus. A segunda leitura acentua que tudo contribui para o bem daqueles que amam a Deus, chamados a viver conforme o desígnio salvífico manifestado em seu Filho Jesus. Quem procura a Deus e anda no seu caminho, tudo acontece de acordo com aquilo que ele pede a Deus. Mas para isso precisa andar no caminho do Senhor, na obra salvífica de Deus. Só quem anda no caminho do Senhor realmente é digno do reino de Deus e recebe a salvação. E Deus não abandona aqueles que colocam toda a confiança em Deus. Aqueles que andam no caminho do Senhor e colocam a sua confiança e vivem como Deus viveu, como Jesus viveu, por isso nada lhe faltará. Que Deus abençoe vocês, abençoe os doentes, abençoe os avós, abençoe os agricultores e motoristas, abençoe cada um de nós, que a gente possa voltar para casa fortalecido, animado pela fé, sabendo que Deus está conosco e nunca vai nos abandonar. E quando vierem as tempestades da vida, nunca digam para Deus que vocês têm problemas, mas digam aos problemas de vocês que vocês têm um grande Deus e que está conosco, especialmente nos momentos difíceis da vida. Ele que é pai, que é mãe e cuida de cada um de nós. Louvado seja nosso Senhor Jesus Cristo.
1: Para sempre seja louvado.
0: Por isso em pé, renovemos a nossa fé, dizendo bem alto: creio em Deus Pai Todo-Poderoso, Criador do céu e da terra, e em Jesus Cristo, seu único Filho, nosso Senhor,
1: que foi concebido pelo poder do Espírito Santo, nasceu da Virgem Maria,
0: padeceu sob Pôncio Pilatos, foi crucificado, morto e sepultado,
2: desceu à mansão dos mortos,

0: vida eterna. Amém.
1: Irmãos e irmãs, com muita fé e esperança, rezemos para fortalecer a nossa caminhada de vida cristã. Por isso, após cada invocação, nós vamos responder com convicção: Senhor, nós temos confiança em vós. Erguendo as mãos, digamos: Senhor, nós temos confiança em vós.
2: Senhor, vem iluminar nossa vida, a fim de que, fortalecidos pela vossa palavra, nos identifiquemos com o seguimento de Jesus. Rezemos.
3: Senhor, nós temos confiança em vós.
2: Senhor, vem fortalecer os missionários, a fim de que sua presença junto à realidade de sofrimentos seja um sinal de esperança. Rezemos.
3: Senhor, nós temos confiança em vós.
2: Senhor, vem encorajar as pessoas doentes e desanimadas, para que com a luz da vossa palavra e a força da vossa graça possam encontrar novo alento à vida. Rezemos.
3: Senhor, nós temos confiança em vós.
2: Senhor, vem sustentar a esperança de nossos colonos, motoristas e todos os que lutam em favor de uma sociedade justa e fraterna. Rezemos.
3: Senhor, nós temos confiança em vós.
2: Senhor, vem acompanhar os avós nesses dias de São Joaquim e Santa Ana, a fim de que seus testemunhos inspirem a fé das novas gerações. Rezemos.
3: Senhor, nós temos confiança em vós.
1: Acolhei ao Pai nossos pedidos, convertei nosso coração e renovai com vossa luz a nossa existência. Por Cristo nosso Senhor.
4: Amém. Ofertamos hoje em especial o trabalho árduo daqueles todos que se dedicam a plantar, colher e transportar os frutos desta terra. Ofertamos também a vida de todos os avós. Cantemos: O Povo de Deus.

0: irmãos e irmãs, para que este sacrifício seja aceito por Deus Pai Todo-Poderoso.
1: Receba, Senhor, por tuas mãos este sacrifício para a glória do seu nome, para o nosso bem e de toda a Santa Igreja.

0: Oração Eucarística, números 5. Quem tem o inário, página 409. O Senhor esteja convosco.
1: Ele está no meio de nós.
0: Corações ao alto.
1: O nosso coração está em Deus.
0: Demos graças ao Senhor nosso Deus.
1: É nosso dever e nossa salvação.
0: É justo e nos faz todos ser mais santos. Louvar a vós, ó Pai, no mundo inteiro, de dia e de noite, agradecendo com Cristo vosso Filho, nosso irmão. É Ele o sacerdote verdadeiro, que sempre se oferece por nós todos, mandando que se faça a mesma coisa que fez naquela ceia derradeira. Por isso aqui estamos reunidos, louvando e agradecendo com alegria, juntando nossa voz, a voz dos anjos e de todos os santos, para juntos cantar.

0: Pai, vós que sempre quisestes ficar muito perto de nós, vivendo conosco no Cristo, falando conosco por Ele, mandai o vosso Espírito Santo, a fim de que as nossas ofertas se mudem no corpo e no sangue de nosso Senhor Jesus Cristo.
1: Mandai vosso Espírito Santo.
0: Na noite em que ia ser entregue, ceando com seus apóstolos, Jesus tomou o pão em suas mãos, olhou para o céu e vos deu graças, partiu o pão e entregou a seus discípulos, dizendo: tomai todos e comei, isto é o meu corpo que será entregue por vós.

mesmo modo, no fim da ceia, ele tomou o cálice em suas mãos, deu graças novamente e o entregou a seus discípulos, dizendo: tomai todos e bebei, este é o cálice do meu sangue, o sangue da nova e eterna aliança, que será derramado por vós e por todos para a remissão dos pecados. Fazei isto em memória de mim.

0: da fé.
1: Toda vez que comemos deste pão, toda vez que bebemos deste vinho, recordamos a paixão de Jesus Cristo e ficamos esperando sua vinda.
0: Recordando ao Pai neste momento a paixão de Jesus nosso Senhor, sua ressurreição e ascensão, nós queremos a vós oferecer esse pão que alimenta e que dá vida, esse vinho que nos salva e dá coragem.
1: Recebei, ó Senhor, a nossa oferta.
0: E quando recebermos pão e vinho, o corpo e o sangue dele oferecidos, o Espírito nos una num só corpo, para sermos um só povo em seu amor.
1: O Espírito nos una num só corpo.
0: Protegei vossa igreja que caminha nas estradas do mundo rumo ao céu, cada dia renovando a esperança de chegar junto a vós, na vossa paz.
1: Caminhamos na estrada de Jesus.
0: Dai ao vosso servo, Papa Leão, ser bem firme na fé e na caridade. E ao Delir, que é bispo desta igreja, muita luz para guiar o vosso povo.
1: Lembrai-vos, ó Pai, da vossa igreja.
0: Esperamos entrar na vida eterna com a Maria, Mãe de Deus, da igreja, os apóstolos, São José, São Francisco e também São Joaquim e Santa Ana, São Cristóvão, Santo Isidoro e todos que souberam amar a Cristo e a seus irmãos.
1: Esperamos entrar na vida eterna.
0: Abri as portas da misericórdia aos que chamastes para outra vida. Lembramos todos os falecidos, quantas pessoas queridas que já fizeram a sua Páscoa, nossos familiares, amigos, parentes, lideranças. Acolhei junto a vós, bem felizes, no reino que para todos preparastes.
1: A todos dai a luz que não se apaga.
0: E a todos nós aqui reunidos, que somos povo santo e pecador, dai-nos a graça de participar do vosso reino, que também é nosso. Por Cristo, com Cristo e em Cristo, a vós Deus Pai Todo-Poderoso, na unidade do Espírito Santo, toda honra e toda glória, agora e para sempre.
1: Amém.
0: Vamos rezar com fé a oração mais linda que nós temos e que o próprio Jesus nos ensinou para conversar com o Pai. Rezemos bem alto. Pai nosso, que estais no céu, santificado seja o vosso nome. Venha a nós o vosso reino. Seja feita a vossa vontade, assim na terra como no céu. O pão nosso de cada dia nos dai hoje. E perdoai as nossas ofensas, assim como nós perdoamos a quem nos tem ofendido. E não nos deixeis cair em tentação,
1: mas livrai-nos do mal. Amém.
0: Vamos pedir para que Deus livre nossas casas, nossas famílias, de todos os males, e sejamos juntos como Jesus, construtores de um mundo sem males. Livrai-nos, Senhor, de todos os males e dai-nos hoje a vossa paz. Ajudados pela vossa misericórdia, sejamos sempre livres do pecado e protegidos de todos os perigos, enquanto vivendo a esperança, aguardamos a vinda do Cristo Salvador.
1: Vosso é o reino, o poder e a glória para sempre.
0: Senhor Jesus Cristo, disseste aos vossos apóstolos: eu vos deixo a paz, eu vos dou a minha paz. Não olheis nossos pecados, mas a fé que anima a vossa igreja. Dai-lhe, segundo o vosso desejo, a paz e a unidade. Vós que sois Deus com o Pai e o Espírito Santo.
1: Amém.
0: A paz do Senhor esteja sempre convosco.
1: O amor de Cristo nos uniu.
0: Cordeiro de Deus,
1: que tirais o pecado do mundo, tende piedade de nós. Cordeiro de Deus, que tirais o pecado do mundo, tende piedade de nós. Cordeiro de Deus, que tirais o pecado do mundo, dai-nos a paz.
0: O reino de Deus é como um tesouro escondido. Quando encontra, vende tudo para comprar e adquirir aquele tesouro. O reino de céus é como aquela pérola preciosa. Quando o comprador a encontra, vende tudo para comprar esta pérola preciosa. Eis aqui o tesouro, eis a pérola preciosa, eis aqui aquele que tira todo o pecado do mundo.

podemos nos sentar para alguns recados da semana. Hoje então, logo mais, às 19 horas, celebração com admissão dos catequizandos, toda a comunidade convidada a participar. Dia 28 de julho, celebração na Casa Lar Dona Maria, às 9 horas. Última semana para fazer

0: fazer inscrição para a preparação do catecumenato matrimonial de 2026. Então, se você deseja casar, se informe e faça a sua inscrição na secretaria paroquial até o dia 31 de julho de 2026. Convite especial aos pais que batizaram seus filhos em 2025. Teremos a bênção de um ano de batizado no dia 1º de agosto, na celebração das 19 horas. Todos convidados para participar e receber esta bênção. Dúvidas, se informar na secretaria paroquial. Dia 3 de agosto, reza do terço da família e bênção de artigos religiosos, às 19 horas, na Igreja Matriz. Atenção, paroquianos. Fiquem atentos na programação da Semana da Família, já exposto no mural da igreja. No dia de ontem, então, comemoramos o Dia do Colono e Motorista. Nossa admiração e reconhecimento e gratidão. Que Deus sempre esteja presente em suas vidas, os fortaleça na caminhada e missão de cada um. Que nunca vos falte fé e esperança. E no dia de hoje, comemoramos também o Dia dos Avós, pilares da nossa sociedade e famílias. Nossa oração para que suas famílias encontrem compaixão, amparo, amor e principalmente cuidado.
1: Então lembramos que sempre no quarto domingo à noite, e hoje à noite nós teremos também a missa, né? Se o povo quiser participar, quem não participou ontem de manhã e também não, hoje de manhã não pode vir, então hoje à noite junto da catequese, junto dos catequizandos, catequistas, familiares, uma celebração também muito bonita, voltado para o cunho vocacional. E assim então lembramos que estamos nos aproximando do mês de agosto, né? Mês de todas as vocações. Primeiro final de semana, vocação presbiteral, vocação dos padres, diáconos, dos bispos, do Papa. Segundo final de semana, vocação familiar, iniciamos a Semana Nacional da Família, Dia dos Pais. Terceiro final de semana, vocação religiosa. Quarto final de semana, vocação leica. E quinta, se tiver, dos catequistas e das catequistas. E dizer que vai ser uma semana muito intensa, onde que também, especialmente a pastoral familiar, vai estar assim, né, trazendo para nós muitas atividades. E especialmente a palestra show, né, com na sexta-feira à noite, né, na Semana da Família. Então, com certeza, contamos com a presença de todos vocês. E lembramos então que

0: abrindo então uma exceção para fazermos a bênção de 46 anos de matrimônio, né, que é hoje mesmo, porque o marido viaja, é isso, né? Então não pode estar aqui sempre no segundo sábado, né? Segundo sábado, quando nós fazemos a bênção dos casais. Por isso a gente abre uma exceção, mas que procurem a secretaria paroquial, aqueles, pode um pouquinho para trás, aqueles e aquelas que estarão então completando mais um ano de matrimônio agora no mês de agosto. Convido a comunidade para ficar de pé, voltemos-nos para Nossa Senhora. Ave Maria, cheia de graça,
1: o Senhor é convosco. Bendita sois vós entre as mulheres, e bendito é o fruto do vosso ventre, Jesus. Santa Maria, Mãe de Deus, rogai por nós, pecadores, agora e na hora de nossa morte. Amém.
0: Nossa Senhora das Mercês,
1: rogai por nós.
0: São José,
1: rogai por nós.
0: Santo Antônio,
1: rogai por nós.
0: São Joaquim e Santa Ana,
1: rogai por nós.
0: São Cristóvão,
1: rogai por nós.
0: Jesus, manso e humilde de coração,
1: fazei o nosso coração semelhante ao vosso.
0: Fique de frente, dê as mãos um ao outro. Isso. Convido a comunidade para estender a mão para a bênção das alianças. Vocês têm as alianças, né? Isso, segura assim. O Senhor esteja convosco.
1: Ele está no meio de nós.
0: A nossa proteção está no nome do Senhor,
1: que fez o céu e a terra.
0: Abençoai, Senhor, estas alianças que em vosso nome abençoamos, para que este casal, mantendo a plena fidelidade, permaneçam na paz e segundo vossa vontade, vivam sempre unidos pelo amor mútuo. Por Cristo nosso Senhor.
1: Amém.
0: Amém. Que Deus abençoe então esse casal, que o Reitor e a Dulce, que estão celebrando 46 anos de matrimônio. Que ninguém separe o que ele uniu, tá bom? Isso, fica assim ainda, estendendo a mão. Nós vos louvamos e bendizemos, Deus Criador de todas as coisas, que criastes o homem e a mulher para viverem no amor. Nós vos agradecemos também, porque vos dignastes abençoar o casamento dos vossos filhos, Reitor e Dulce, durante estes 46 anos de matrimônio. Olhai para eles e como lhes preservastes a união em meio as alegrias e tristezas, assim renovai neles o amor, para que vivam muitos anos unidos na fidelidade e na paz. Por Cristo nosso Senhor.
1: Amém.
0: Este

0: Parabéns, pode dar um abraço se quiser, como vocês quiserem. Uma forte salva de palma. Muitos anos de vida, felicidades, e que ninguém separe o que ele uniu. Deus abençoe, certo? Parabéns. Só a morte vai separar. Que bonito, né? Acreditando que a exemplo da Sagrada Família de Nazaré ainda é impossível uma aliança para toda a vida, né? Parabéns, Deus abençoe. Pode voltar para o seu lugar. E agora então vamos fazer a bênção final. Primeiro então nós vamos fazer a bênção dos colonos e motoristas, né? Ontem era o dia, mas também vamos fazer a bênção geral hoje. O Senhor esteja convosco.
1: Ele está no meio de nós.
0: Através da intercessão de São Cristóvão e Santo Isidoro, abençoa, Senhor Deus, o agricultor e a agricultora. Abençoe os frutos de seus trabalhos e a terra onde produzem. Abençoa, Senhor, também os motoristas e as motoristas, com a bênção da esperança, da unidade e da saúde plena.

0: estar com segurança nas estradas, transportando os alimentos, e também abençoe eles nas demais atividades diárias junto de seus familiares. Que Deus abençoe. Em nome do Pai, Filho e Espírito Santo.
1: Amém.
0: E após cada invocação, digamos amém bem forte, né? Que Deus então nos abençoe. O Deus de toda a consolação, disponha na sua paz todos os vossos dias e vos conceda as suas bênçãos.
1: Amém.
0: Sempre vos liberte de toda aflição e confirme os vossos corações em seu amor.
1: Amém.
0: E assim, ricos em esperança, fé e caridade, possais viver praticando o bem e chegar felizes à vida eterna.
1: Amém.
0: Por isso, abençoe-vos, Senhor Deus, também todos os avós nesse dia. Que abençoe especialmente, Senhor, os doentes, os fragilizados, os acamados, que não podem estar aqui, aqueles que estão nos hospitais, doentes, fragilizados. E que Deus abençoe cada um de vocês, em nome do Pai, e do Filho, e do Espírito Santo.
1: Amém.
0: Ide em paz e que o Senhor sempre vos acompanhe.
1: Graças a Deus.
0: Um abençoado domingo a todos. Reze por mim, eu rezo por vocês. Um reza pelo outro, cuida do outro. Seremos dignos do reino do céu. Um abraço e vão na paz do nosso Deus.

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Fala, meus amigos, muito bom dia, 9 horas 37 minutos, manhã de domingo, 26 de julho, ano 2026, onde quer que você esteja, muito obrigado pela sua audiência, muito obrigado pelo rádio ligado na 94,5, você que nos acompanha na internet em qualquer região aí do mundo, né? Obrigado pela sintonia de vocês, muito obrigado pela audiência. Aumente o volume, porque a partir de agora tem muita música de banda pra você aqui na programação da Oeste FM. Às 11 horas tem o Espaço Gaúcho. Então você que já tem uma ideia de uma música gaúcha, pode mandar pra gente. Na medida do possível, a gente vai atender você, tá bom? 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tempo parcialmente nublado, aqui no extremo oeste de Santa Catarina, aberturas de sol, enfim. Vamos acreditar que o tempo colabore para esse domingão. É onde quer que você esteja, bom dia pra você. Vamos começar o nosso programa? Claro que sim!

Aê, André Renner, participação aí da banda São Francisco, diga locutor, aí na passarela, quarto 12. 9 horas 46 minutos.

0: Vamos lá, seguindo o nosso Oeste Show de Bandas Dominical, manhã de domingo. Oeste FM 94,5, onde quer que você esteja. Bom dia, bom dia. Um ótimo domingo pra você. 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Seguimos por aqui atendendo a participação do ouvinte, agradecendo a participação do ouvinte nesta manhã de domingo. Tem áudio, vamos lá.
1: Bom dia, meu amigo locutor Lei Soares, tudo certo? Manda aquela próxima música. Bom dia, trabalho, continue com esse programa maravilhoso.
0: É, veio um pouco tarde, né? Está valendo, a gente roda igual, né? A Lisa Brutcher ouvindo o nosso programa, obrigado pela sintonia. O meu amigo Egídio, né? O Egídio faz a seguinte pergunta. Bom dia, quando vão ser os Jogos do Cometa no estadual? Então, Jogos do Cometa no estadual serão no dia 22, 23, né? Ainda não tem a data definida, do mês de agosto, tá bom? Só lá no, pra lá na metade do mês que vem, o Cometa estreia no estadual. Tá bom, seu Egídio? Um abraço, obrigado pela companhia aqui na programação. Oi, bom dia, é a Yasmin. Estou na casa do meu avô, Áureo Mesh. Ô, seu Áureo, né? É, que ama ouvir a Rádio Oeste. Queria desejar um ótimo domingo a todos os ouvintes. Valeu, obrigado, Yasmin. Obrigado pela audiência. Abraço pro seu Áureo Mesh, né? Obrigado pela sintonia de vocês. Olá da Conceição, né? Eita, nós. Obrigadão pela audiência de vocês aqui na programação da Oeste FM. Bom dia, toca Monte Azul, chegando em Santa Catarina, o Hilário Beze. Ô, Hilário, um abraço, obrigado pela audiência. Pessoal lá em São João do Oeste, também ouvindo o nosso programa da Nube Azul. E essa aqui vai pro meu amigo Áureo Mesh, lá em minha Conceição, né? Acordeona!

0: Tá aí, né? Você conferiu a música do São Sete, Ela Se Arrependeu, ainda André Renner, Telefonema Anônimo, participação do Danube Azul e o Danube Azul, acordeona, né? Isso aí, rodou por aqui na programação da West FM. 10:01.
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0: Muito bem, seguimos por aqui, o este show de bandas, 10 horas 3 minutos. Um abraço pro seu Alceu Valentim ouvindo a gente, obrigado pela companhia, muito obrigado pela audiência também aqui na programação da 94,5. Mais áudio.
1: Bom dia, gostaria de escutar uma música dos Atuais, Jaqueta no Ombro. Tudo de bom, ótimo domingo abençoado.
0: Valeu, obrigado, obrigado a Maria, ouvindo o nosso programa, obrigado pela audiência. O seu Hilário Schneider, lá no bairro São Sebastião, em São Miguel do Oeste, está ouvindo o nosso programa. Ele pediu aqui uma homenagem à casa da vovó. Hoje é o dia do vovô e da vovó, né? Ei, coisa boa, né? Saudade do tempo da casa do vovô e da vovó, né? É, eu particularmente perdi meus avós há muitos anos, né? Muito cedo, né? Mas o tempo que durou foi bom, né? É, casa da vovó tinha um chocolate a mais, né? É isso aí, né? Abraço a todos os vovôs e a todas as vovós que ouvem nosso programa. É isso aí. Abraço a todos os vovôs e as vovós que estão ligados na Oeste FM nesta manhã de domingo. E a gente traz a banda modelo, né? Com a sua alegria, o Alemãozinho. Tá cantando.

Aê, Rainha Musical, sucesso, gravado em 2021, né? A Moça do Supermercado, Ainda Atuais Voarém, e aí a banda modelo, né? Casa da Vovó. 10:15, hora certa para a Loja Bax. 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

E neste momento, né, pelo Campeonato Regional de Veterano, a equipe de Iporanga Oeste está em campo, né, a equipe do Canarinho de Macucuzinho, jogando lá em Guaraciaba, né, diante da equipe do Harmonia. E assim que tiver gol, alguma informação a gente traz pra você, tá bom? Um abraço, meu amigo Gustavo Yuri.

0: abraço pro Evandro Gil, tá viajando, levando a gente na carona. Euclides da Cunha na Bahia. Abração, obrigado pela audiência. Celso Schneider, o pessoal tá lá no estádio do Harmonia, em Guaraciaba. O pessoal aí do Canarinho, ouvindo a gente também, obrigado pela audiência. Tá na torcida lá pelo nosso representante. É o time do Canarinho lá de Macucuzinho. 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Um abraço, meu amigo Aliguil. Oh, Ali, um abraço, né? Obrigadão pela companhia. Muito obrigado pela audiência. Yavô, Shenzo, Shenzo Sundamon, né? Oh, coisa boa, né? 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Pessoal que pediu essa aqui, ó. É, o pessoal pediu essa aqui. Deixa eu ver aqui quem pediu ainda. A dona Maria, né? A Maria pediu essa, né? Eu vou trazer na sequência, mas antes vamos ouvir o áudio aqui, né?
1: Oi, aqui é o Santinho de Caixara, minha pessoa. Pergunta Rainha Musical.
0: O pessoal pedindo Rainha Musical. Daqui a pouco sai mais o Rainha Musical aqui, né? É, sou o Cristiano Marte Descanso. Toca a música Viajante. É, com o som 7, oferece para a família Marte Descanso. Abraço para vocês, obrigado pela audiência. Mas o pessoal pediu essa aqui, ó. Ela é da Banda Os Atuais. Amada minha.

0: Aí a banda 0800 esteve ontem à noite em São João do Oeste no encerramento da Semana Alemã, que foi uma grande festa, né? Então a banda 0800, o Kerp na Joanete, ainda Rogério Magrão e banda Essa Malvada e os atuais Amada Minha. 10 horas 29 minutos.
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0: 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Nota de falecimento. A família Schneider de São João do Oeste, com profundo pesar, comunica o falecimento de Edith Schneider, aos 94 anos de idade, ocorrido ontem às 23 horas e 30 minutos no Hospital Santa Casa Rural em São João do Oeste. O velório, homenagens e de despedida estão sendo prestadas no Salão Paroquial de São João do Oeste. Celebração de corpo presente será realizada hoje às 16 horas na igreja, com posterior sepultamento no cemitério de São João do Oeste. Serviços fúnebres a cargo da funerária São João. Com pesar, a família Schneider de São João do Oeste comunicou o falecimento de Edith Schneider aos 94 anos, ontem ocorrido. Falecimento. A família Junges, com profundo pesar, comunica o falecimento de Lourdes Maria Junges aos 77 anos, ocorrido ontem às 21 horas e 35 minutos no Hospital Santa Casa Rural de São João do Oeste. O velório, homenagens e despedida estão sendo prestadas na capela mortuária da funerária São João, aqui em Iporã do Oeste. Celebração de corpo presente será realizada hoje às 16 horas na igreja matriz, com posterior sepultamento no cemitério católico do centro, aqui de Iporã do Oeste. Serviços fúnebres a cargo da funerária São João. Com pesar, a família Junges noticiou o falecimento de Lourdes Maria Junges, aos 77 anos, ontem ocorrido. A família enlutada, as nossas condolências.

Vamos em frente por aqui na Oeste FM. Onde quer que você esteja, bom dia. Vamos juntos na programação da Oeste FM nesta manhã de domingo. 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

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Vamos lá, atendendo a participação do ouvinte participando.

0: gente recebe a informação lá de Guaraciaba, né? Tá 2-1 pra equipe do Guaraciaba, né? O Guaraciaba fez 1-0, fez 2-0 e o Canarinho diminuiu 2-1 neste momento o jogo lá em Guaraciaba, né? É, Wilson Mês fez aí o gol da equipe do Canarinho de Macucuzinho. Nosso S Show de Bandas, um abraço pro amigo Otávio Rau, está trabalhando na esteira nessa manhã de domingo. Eita, nóis, né? É, um abraço, obrigado pela audiência, obrigado pelo rádio ligado, né? As máquinas modernas, outro nível, né? Eita, o SFM bombando aí no Komatsu, né? É isso aí, abração, obrigado pela audiência. Vamos em frente, atendendo mais participações. Vamos lá, né? Vamos lá. Bom dia, Laerto. Manda uma música pra nós aqui em São João. O ônibus já passou, começando os preparativos. É o Ivair. Oh, tomando um chopinho, ouvindo o nosso programa. Valeu, Ivair. É o Ivair Reicher, né? Obrigado pela audiência de sempre. A Selma Guedes. Laerto, bom dia, Selma. Música Plau Plau dos Progressistas. Valeu, obrigado pela audiência. Mais participações? Vamos lá então, tem áudio.
1: Bom dia, meu amigo. Aqui é o Pedro Alves da Silva. Dê um bom domingo a todos os ouvintes e você aí dessa maravilhosa rádio que estou escutando. Gostaria de escutar aquela valsa suíça. Beleza? Se você puder rodar, fico muito agradecido. Um abraço, bom domingo.
0: Valeu, obrigado, obrigado pela audiência também aqui na programação. Bom dia, é o Leandro Becker, linha escondida em Itapiranga, toca a música do Monte Azul, um abraço pra você, obrigado pela sintonia. O Edemir Lazzarini, deve estar lá no sítio, lá em Popio, ouvindo o nosso programa, de folga nesse domingão, ouvindo a Oeste, ele e a esposa, obrigado pela audiência de vocês também, né? Deixa eu ver quem mais. Tam, taran, tam, tam. Deixa eu ver aqui, pessoal. Ah, eu falei que não tinha mais meus avós, né? Deixa eu ver aqui. Ele também não tem mais os avós, né? Moravam em Capoeira Grande, na Barra do Guarita. É isso aí, né? Faz parte, né? A Dulce Mels, ô Dulce, né? É isso aí. Faz parte, né? Também já não tem mais, né? Também já não posso mais ir lá na vovó pegar bolacha, né? Faz parte, né? Bom dia, o José Jandir Ludwig de Guaraciaba. Um feliz domingo a todos. Ô, seu José, um abração. Obrigadão pela audiência, obrigado pela sintonia aqui na programação da Oeste FM. Pessoal lá em Guaraciaba ouvindo o nosso programa. Deixa eu ver aqui. Opa, o Gelson Paulo tá ouvindo o nosso programa. Manda uma música pro Mário Paulo, né? Tá aniversário amanhã, mas que tal, né? Pessoal lá da linha Coqueiro, ô seu Mário, parabéns, saúde, felicidades. Aí é só uma carne hoje, de certo, né? Mas que tal, que dúvida, né? Parabéns, saúde, felicidades pra ti. Champion na manhã.

Tá aí, né? Você conferiu o Dieguito, né? O Dieguito e Manda na frente da matriz, ainda champion, né? O Popori, né? O medley Amor Sem Juízo e ainda Você Brincou, roda por aqui na programação da Oeste FM. Hora certa pra você, 10h45.

Vamos que vamos! E amor, 10 horas 45 minutos, continua. Fan of Unfetter Minuto, né? É isso aí, né? Vamos lá, meu povo, né? Você que tá ouvindo o nosso programa, em toda a grande região, muito obrigado pela audiência.

0: Muito bem, né? E o Canarinho de Macucuzinho empata o jogo lá em Guaraciaba, né? 2-2 o jogo lá em Guaraciaba pelo veterano. É, que a gente traz tudo pra você, né? Abraço pro Celso Schneider, o pessoal tá lá. E instantâneo a gente recebe a informação. 2-2, portanto, o jogo lá em Guaraciaba, finalzinho do primeiro tempo. 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Eu quero mandar um abraço pro pessoal que tá lá em Linha Coqueiro, né? Tão lá no acampamento, fazendo um faxinão, né? Eita, nós! Tá por lá o Thiago, o Ricardo, a Eládia, a Divane, a Duda, né? Toda uma galera, a Júlia, deixa eu ver quem mais, né? O Macuco, ô Macuco, abraço pra todos vocês, né? A galera por lá, né? Ouvindo o nosso programa, obrigado pela audiência de vocês também! Um abraço pra minha mãe, Dona Renita, Neida, Maiara, pessoal lá em São João, ele tá trabalhando, né? E o resto do povo tá em casa ouvindo o nosso programa, né? Isso aí, abraço pra vocês, obrigado pela audiência aqui na Oeste! Vamos lá, tem áudio chegando, vamos lá!
1: Olá, bom dia, meu doutor locutor.
0: Opa!
1: Estamos falando aqui de Beatorox, São João do Oeste. Quero pedir uma música, é do Monte Castelo, Brilho do Sol, volume 3, 1986, o 3, um troço assim. Tá bom, meu doutor? Se for atendida, meu abraço e um bom domingo.
0: Valeu, um abraço, obrigado, obrigado pela audiência, né? Seu Lauro Schaefer lá em Beato Rock, né? O Hilário Bezen da linha Rica, ouvindo sempre o nosso programa. Muito obrigado pela sintonia, muito obrigado pela audiência, né? Um abraço outra vez pro meu amigo Áureo Mesh, né? Tá lá em Conceição assando uma carne, mas que tal, Áureo, né? Obrigado pela sintonia, muito obrigado pela audiência. Temos mais áudios.
2: Bom dia, meu amigo Lerto. Vamos que vamos, isso aí mesmo.
0: Opa.
2: E no mais, tudo certo, tudo tranquilo. Aqui é o Beto aqui do bairro Santa Rita de São Miguel do Oeste. Manda aí uma música aí pra nós da banda Renascer do Paraguai. Escolhe uma boa aí, mano, pro papai aí pra nós. Valeu, um abraço, tudo de bom.
0: Valeu, um abraço, obrigado pela companhia. Obrigado pela audiência aqui na programação da Oeste FM, né? É, o pessoal pediu aqui o Monte Castelo, né? Monte Castelo, daqui a pouco a gente roda o Monte Castelo aqui na programação da Oeste FM, né? É, a gente roda daqui a pouquinho aqui na programação. Primeiro, agora tem essa aqui, ó. Essa aqui é boa, né? Música recente, música nova, né? Uma das belíssimas gravações dos atuais.

0: Tá aí, você conferiu a música da banda Monte Castelo, né? O Brilho do Sol, na pedida do ouvinte, ainda Rogério Magrão e banda, a Mordidinha no final, e os atuais, Mississippi, participação da Thalita e também da Elisa. Pontualmente, 11 horas.
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bem, 11 horas, 1 minuto e meio, é hora do nosso Espaço Gaúcho, aqui na programação da Oeste FM, para transportes de casas Paulo e Souza, empresa que é referência no segmento de transportes de casas 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Está no ar o Espaço Gaúcho.

Aí o Dieguito e banda, o baile da Serra, Monarcas, todo mundo na vaneira. Ainda tivemos a música do Baitaca ao fundo da grota e os Serranos atuando num shot aqui na programação do nosso Espaço Gaúcho, em nome sempre dos nossos parceiros, do nosso parceiro a casa, a Transportes, né? 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

0: Vamos lá, vamos seguindo o nosso programa, seguindo o nosso Oeste Show de Bandas do Brical, em nome da Floricultura Flora Mar, tudo em flores, folhagens, tudo para o seu jardim. 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Vamos lá, participação do ouvinte, participando, né? Bom dia, o Claudinei Rick de Blumenau, ligado na Oeste FM, aproveitar e mandar um abraço especial para os meus pais, o Zé da Gaita, também a mãe Célia Rick, e para todos os ouvintes, roda a música Beijo Caramelo, banda Portal do Sul. Procurei, Claudinei, não achei, né? Não achei essa música aqui. Vou dar uma procurada de novo, ver se eu encontro, tá bom? Tem áudio. Ah, começou o segundo tempo lá em Guaraciaba. Continua 2-2, tá bom? Se tiver mais informação, a gente traz pra você. Vamos lá, tem áudio.
1: Dia, amigo locutor. Viu, eu escutei o seu Lauro Schaefer falando ali. Ele não me lembra mais do Licos. Ele sabe quem que é. E manda uma boa música para todos os avós do mundo. Se possível, ontem era o dia do colono e motorista, os Phony Boys, o motorista.
0: Beleza, valeu, obrigado pela sintonia de vocês. Bom dia, manda uma música italiana, pedido da Maria Secco de Pitangueira. Valeu, obrigado pela audiência. O querido aí da linha Pitangueira, obrigado pela audiência. Bom dia, queria mandar uma música para Ana Cristina Batistella, que está fazendo aniversário hoje. Música perigosa e linda, o Cristiano Padilha, descanso. Valeu, Cristiano, daqui a pouco a gente traz então. Que mandaram o Jean Carlos Rotter, pessoal lá da linha Popi, saindo a pecuária no capricho, manda uma boa pra nós aqui em Popi, estamos na escuta do programa. Valeu, Jean, obrigado pela audiência, povo lá da linha Popi ouvindo o nosso programa também. Agora tem Alvorecer.

0: Aí, né, pro ouvinte pediu uma italiana, né? Rodou por aqui os três cheirosos, La Vertinella, ainda Corpo e Alma, Perigosa e Linda, participação do Vilseu Pause e a Banal Verecer, Ainda Te Amo. 11 horas 31 minutos.
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0: 11 horas 32 minutos. Nota de falecimento. A família Schneider de São João do Oeste, com profundo pesar, comunica o falecimento de Edith Schneider. Aos 94 anos de idade, ocorrido ontem às 23 horas e 30 minutos, no Hospital Santa Casa Rural de São João do Oeste. Velório e homenagens de despedida estão sendo prestadas no Salão Paroquial de São João do Oeste. Celebração de corpo presente será realizada hoje às 16 horas na igreja, com posterior sepultamento no cemitério de São João do Oeste. Serviços fúnebres a cargo da funerária São João. Com pesar, a família Schneider noticiou o falecimento de Edith Schneider aos 94 anos, ontem ocorrido. Falecimento. A família Junges, com profundo pesar, comunica o falecimento de Lourdes Maria Junges, aos 77 anos.

cidade, ocorrido ontem às 21 horas e 35 minutos, no Hospital Santa Casa Rural de São João do Oeste. Velório, homenagens e despedidas estão sendo prestadas na capela mortuária da funerária São João, aqui em Prando Oeste. Celebração de corpo presente será realizada hoje às 16 horas na Igreja Matriz, com posterior sepultamento no Cemitério Católico do Centro, aqui de Prando Oeste. Serviços fúnebres a cargo da funerária São João. Com pesar, a família Junges noticiou o falecimento de Lourdes Maria Junges, 77 anos, ontem ocorrido. A família enlutada, as nossas condolências.

bem, muito bem. Seguimos 11h34, 11 horas 34 minutos. Né? Vamos atender depois a participação do Similário aqui, né? 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

Vamos lá, participação do ouvinte. Deixa eu ver aqui. Bom dia! Sou o Hilário Ait, lá de Santa Isabel, Itapiranga. Gostaria de uma música para os vovôs e as vovós, pois hoje é o nosso dia. Pode ser uma dos três cheiros. Ô, Hilário! Abração pra ti, obrigado pela audiência, pessoal querido lá de Santa Isabel, né? Grande Hilário Ait, né? É, esse é gente boa demais, né? Esse é gente boa demais, né? Se tem alguém com a carteirinha do gente boa, tá ali, né? Ei, guri, um abraço pra ti, obrigado pela audiência, né? Fico muito feliz saber que tá ouvindo o nosso programa. Doutor Luciano Mortari tá ouvindo o nosso programa também, obrigado pela sintonia, obrigado pela audiência, né? Muito tangue, né? Obrigado pela sintonia de vocês também aqui na programação. Deixa eu ver quem mais. Bom dia, manda uma bem boa pra nós. Estamos na escuta aqui em Mondaí. O Nestor Klein, também a Salete e a Thaís. Valeu, Nestor. Um abraço pra ti. Obrigado pela sintonia, a Salete, a Thaís. Obrigado pela audiência aqui na programação. Agora tem, deixa eu puxar pra cá. Essa aqui é da banda Legal, né? Banda Legal, Manias e Frescuras. Música antiga, lá de 2014.

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o barbeiro, ainda três cheirus, né? Ai, que ruim, ainda manias e frescuras, cabana legal, roda por aqui. 11 horas 46 minutos.

0: Muito bem, informação que a gente recebe lá de Guaraciaba, 3-2 para a equipe do Harmonia. O Harmonia então vai vencendo a equipe do Canarinho de Macocozinho. O jogo já indo para a reta final. E a gente agradece aí o Celso pelas informações, né? Abraço, obrigado pela parceria, né? Depois mais pode mandar o resultado aqui pro Donato também. O Donato vai passar para todo mundo, tá bom? Gente, um abraço ainda pro Anadir dos Santos, lá em Taquaro Sul do Sul, ouvindo o nosso programa. Obrigado pela companhia. Temos mais um áudio aqui, tentar reproduzir, diga.
1: Bom dia, bom dia. Aqui é Silvio Carminati, de Mundaí, Capivara, Linha Capivara. Eu quero homenagear o sabor, eu quero escutar o Chico do Vovô. Tá, abraço.
0: Valeu, obrigado, obrigado pela audiência, obrigado pela sintonia. É, e eu mandar um abraço aqui ao Otávio Rausch, né? Mandando um abraço aqui para toda a família, inclusive pro irmão Vitor Rausch, que tá sempre ligado na Oeste, lá em Querência, no Mato Grosso. Opa! Abração, povo lá em Querência, no Mato Grosso. Sempre ouve nosso programa. Obrigado pela audiência, tá bom? 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Laerton Weber, o seu amigo do rádio, vai agradecendo a sua companhia, a sua audiência em mais um Oeste Show de Bandas Dominical. Na sequência, vem aí Donato Lauschner e o Domingo Alegre. Valeu, gente. Boa semana pra todo mundo. A gente se vê por aí. Tchau, tchau.

eu ia me esquecendo, né? Um abraço pro Afonso Schmidt lá em Fátima, né? Esposa Solange, os filhos Wesley e Letícia, toda a família, os pais, né? O Erna, Catarina. Um abraço pra todos vocês, obrigado pela audiência. Tchau,

0: São 12 horas, 1 minuto.
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Muito boa tarde. Boa tarde, amigos e amigas da West FM. Aqui estamos mais uma vez nesse domingo maravilhoso. Mês de julho já indo embora. 26 de julho de 2026. Estamos aqui até as 15 horas para trazer mais alegria, continuar com a alegria da Rádio S. Com muita música de banda, bandinha e bandão. 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

boa, que coisa linda. Muitíssimo obrigado por deixar o rádio ligado pra você participar. É, facilita pra mim se você mandar. Mandar um áudio, né? Mandar um vídeo pra gente. Onde vocês estão? 991-88-1715. 991-88-1715. Ao corpo de bombeiros dizer assim: não se preocupem. São só churrasqueiras que pegaram fogo, ué. Ô, coisa boa! É isso mesmo, gente boa. Me ajude aí na seleção de músicas para que a gente possa atender todos os gostos. Esse é de banda, né?

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0: 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Tamo junto e misturado nessa coisa linda que são as ondas da rádio que vão longe, longe, para trazer alegria, informação, entretenimento, né? Esporte, lá vai! Eita! Olha só, deixa eu ver aqui quem mandou. O Celso Schneider diz assim, finaleira do jogo lá em Guaraciaba, 3-2, tá dado o recado. Vamos lá, gente boa! Hoje é um dia especial. Hoje é um dia muito especial, hoje é dia de São Joaquim Santana. É, os avós, dia do vovô e da vovó. Olha, sintam-se abraçados por mim, por esse vovô aqui da rádio. É isso, mas com muito orgulho digo, sou vovô também. Com muita alegria, faz 4 meses que a gente é vovô também. Com muita satisfação, com muita alegria. E a gente gostaria aqui de parabenizar todos eles com muito carinho. É, desejando-lhes muita saúde, muitos netos queridos e netas. Olha só. Tem muito bisa, é, tem triavô, tataravô e lá vai, né? Olha só, e olha só essa música aqui, essa vai especialmente para todos os vovôs e as vovós.

boa tá na Oeste, programa Domingo Alegre, todos os domingos, do meio-dia até às 15 horas, ô coisa boa, obrigado a vocês que estão aí, né, sintonizado, deixar o rádio ligado, no 12, no 13, não, conforme, né, o ouvido, né, fica mais agradável, mas olha só, gente boa, nós vamos seguir a programação aqui com muita alegria, viajando no mundo da música, na música de banda, para que você tenha um domingo maravilhoso. Muitíssimo obrigado e vamos que vamos, e vamos atendendo o telefone, pessoal que liga.

0: Eita, nós, muita participação, Unibanda Universitária, simbora pro quero! Eita, nós, Roberto da Santa Rita, Roberto da Santa Rita é o primeiro da lista hoje, mandou áudio pra gente, é, ele que, e acabou me ligando já, que ele tem horas aí, ó, ele tem horas pra cuidar o programa, escutar o programa, depois ele vai passear. Vai passear na Mana. Na Mana Rose, lá no centro de Sami. Eita, nós! Grande Beto! Temos que ouvir sua voz mafiosa, Índio
1: Véia. Boa tarde, meu amigo Donato.
0: Opa, tudo certo?
1: Como é que nós estamos? Tudo certo?
0: Tudo triste?
1: Alas, já. É o Beto aqui do bairro Santo Anito de São Miguel. Daí, manda aí um modão bem caprichado aí pra nós aí, Donato.
0: No capricho.
1: Né? Aquela de rasgar o CPF aí. Beleza? Um abraço.
0: Valeu.

chegando aqui, nós vamos ter que escutar o povo, né? Oia! Essa é a banda universitária. É, pelo que eu ouvi falar, vão tocar na Fátima ali em setembro, se não me falha a memória. É, escuta só.

0: Eita, nós, vamos que vamos! Coisa linda, domingo maravilhoso, céu aqui, Iporando Oeste, sol entre nuvens, né? É assim, tem uma chance aí de dar umas pancatinhas, né? Mas vamos lá, esse é o tempo que nós temos, né? Mas tá gostoso demais, 22 graus. Se alguém reclamar em pleno inverno, nós temos uma temperatura de 22 graus, quando são 12 horas e 19 minutos... Esse tem que levar uns tapas no umbigo, né?
1: Tudo bom, Nato?
0: Boa tarde!
1: Tem uma boa tarde, mas dá pra desejar boa tarde com a gente, caminhando o nosso almoço aí. Tem uma escuta do programa vocês aí.
0: Aham.
1: De Três Passos, Alto de Martins.
0: Três Passos,
1: toda a família.
0: Aham.
1: Fritz e Zilda de Bento Gonçalo, minha irmã e meu cunhado aí.
0: Que bacana!
1: Aham. Daniel, meu cunhado, e minha irmã Márcia e o sobrinho Diego. E eram ontem, né? Bento Gonçalo.
0: Passamos
1: de
0: lá de férias aí. Aham. Que coisa linda.
1: No interior de Três Passos aí.
0: Valeu,
1: tudo. No mais, tudo certo aí.
0: Tudo, tudo
1: manda
0: certo.
1: Manda uma grande você. Música dos atuais, o Barquinho do Amor.
0: Barquinho do Amor. Oi, tá, com certeza, só tem que ter um tempinho aí pra achar a música, depois vamos rodar. Valeu, Marcelo, povo Três Passos, família Fritz, né, com visita, povo fazendo férias, isso é bom, cuide bem, né, trate bem que depois tu vai lá tirar o prejuízo com eles. É isso aí, gente boa. Ô, oh, beleza pura. Muitíssimo obrigado, Marcelo, pela participação. Quem mais aqui? O Arlindo José Bortolini, lá de Planalto, Rio Grande do Sul, na escuta. Mas bueno, tudo de bom, brigadão mesmo. Igualmente o Hilário Bezen, outro sentinela aqui da Riquia. Linha Riquia, Porto Novo, ele me pede. Mas bueno, eita, a Lisa Brutcher me manda um coraçãozinho, feliz domingo, oh, coisa linda, obrigado mesmo, que o teu seja assim e muito mais, coisa boa, eita, nós, quem mais é o Paulo Servers, Servers de Itapiranga, muito bom seu programa, toca música Sina de Colono, vou tentar achar aqui, depois rodamos, é o Paulo, mas bueno, é o Beto que pediu um poropopó no capricho. É mais ou menos assim, ó.

0: São 12 horas 24 minutos, 22 graus a temperatura.
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Oh, coisa linda! Show de bola! 22 graus, segue a temperatura, sol entre nuvens aqui em Porã. E vamos para participações. Pessoal pediu Barco do Amor, né? Opa! Já me adiantei aqui, tá selecionadinha. O Bezi me pediu. Deixa ver, Porto Novo, Dobrado Porto Novo, esse eu não achei ainda. É o meu amigo Ademar, lá de Frederico. Ademar, olha só, coisa linda. O meu amigo Ademar me contou uma piada, né? Ele me pediu a música Fusquinha Bordeaux, pra não esquecer. Tá selecionadinho já aqui. Ele oferece aí pro primo Gilmar e toda a sua família querida, né? Olha, diz aí que um gaúcho, tipo Gaudério lá de Frederico, né? Andou aí viajando pra Sampa, foi morar pra São Paulo, entrou numa bodega lá e pediu uma cachaça. Mas bueno demais, tem que ser forte, né? Gaúcho toma coisa forte. Deu uma pinga pra ele, pá, tomou. Tu não tem uma mais forte? Tu não tem uma mais forte? Deu uma mais forte. Terceira vez pediu um de novo. Puxa, mano, o cara lá da... O dono da bodega já tava meio... Ah, mas o homem não... Não, é só coisa mais forte. Pegou aquele, aquilo era virado em álcool, né? Deu pra ele, tomou o gole numa pegada só. Escorreu uma lágrima pelas bochechas do Gaudério. Aí eles chorando, gaúcho, né? Não, isso é a saudade do Pampa, né? Bueno demais! Que tal, saudade do Rio Grande? Ai, namora! Ô, coisa boa! Valeu, Ademar, tudo de bom!

coisa linda, o Alceu Valentim me fez um joinha aqui. Outro joia pra você, né? Valeu, tudo de bom. Depois vamos contar umas quantas piadas boas, né? Tem que contar. Hoje é domingo pra nós dar risada. Piada e piada, né? Então o pessoal tem que... Às vezes o cara... Ah, piada é suja, que não sei o quê. É, às vezes suja é a mente das pessoas, né? É.

Ué, este FM, programa Domingo Alegre. Deixa eu contar uma, prometi te contar, né? Diz que um dia um ricaço, bem, são ricaços, né? Resolveu dar uma festa em sua mansão, né? E para animar colocou um monte de jacarés na piscina. Ele já pensou? A festa estava divertida até que o milionário interrompeu a música e disse: eu dou uma mansão para quem tiver coragem de atravessar a piscina cheia de jacarés. Ninguém se manifestou. Nem eu ia. Uma mansão. Daí ele melhorou a proposta. Uma mansão e dois aviões. Ninguém, novamente, né, se mexeu. É, ele melhorou a proposta. Uma mansão, dois aviões, $100,000 em barras de ouro. Bueno, de repente, tchabum, um homem cai na água e atravessa a piscina nada. Mas sabe, tipo aquele nadador assim, né? Pra lá de medalha de ouro. Aquilo foi... passou, saiu do outro lado. Aí o dono ricaço foi junto dele. Nossa, você é muito corajoso. Vou lhe dar tudo o que eu prometi. E aí o homem respondeu: eu não quero porra nenhuma. Não? O que, que o senhor quer então? Eu quero saber quem foi o desgraçado que me empurrou. Eita, nós! Eita, mulher chorona! Obrigado a todos que estão levando a gente de carona aí pelo trecho. Eita, caminhoneiros e caminhoneiras, aquele abraço, obrigadão!

tá no oeste. Diz que lá por Rio Grande, né? Diz que umas cantadas que os, né? Que os homens dão ali, ó, as mulheres dão pros homens pra dar uma cantada assim. É mais ou menos assim. Você é o meu quero-quero que faltava no meu potreiro. Eita, nós! Vamos que

0: participações, pessoal. Olha só, tem bolão aqui em Porã. Vindo pra cá. Eita, na mola! Povo de Porã, nós estamos recebendo visita aí. Tem rola-bola aí nas pranchas ali, né? Eita! Pode me passar umas informações melhor ali, né? Aí quem tá ali. Bueno, quem participa com a gente aqui, vamos ver. Eita, nós. Eita, vamos lá. Vamos baixando esse negócio aí. Eita, quem tá? Boa tarde, tudo bem?
1: Bom dia, bom dia. Boa aqui tarde. É Silvio Carminati, de Mundaí. Opa. Capivara, uhum. Linha Capivara. Eu quero homenagear o sabor, eu quero escutar o Sítio do Vovô, tá? Abraço.
0: Sítio do Vovô? Vou ver se eu acho, né? Eita, nós! Olha só, gente boa, ontem à noite na Fátima tinha bailão, tinha churrasco do sócio, pessoal, eita! Abraço aí pro Chago, sua excelência, o presidente da Associação Esportiva Recreativa 3 de Maio. Eu vou mandar um abraço pro Xmia também, que é o assador oficial lá da, né, daquelas bandas lá. Pensa, menino. O menino faz as carnes assim que é de... É. Pessoal, fica enlouquecido aí. Eita, nós! E quem é que tava lá? Quem é que animou o bailão? Nada mais, nada menos, Trio Alvorecer. É isso mesmo, Trio Alvorecer animou a festa por lá. E a gente gostaria aqui de trazer, foi mais ou menos nesse ritmo assim, que por lá aconteceu, né? Assim, ó. Eita! Eita, coisa linda, a Trio Alvorecer animando o povo dançando a noite toda. Olha, que bacana, foi muito legal. Um abraço aí, povo. Tinha pessoal de Beatoroque, de tudo que era lugar. Tinha pessoal de São Jorge, muita gente de São Jorge também. Coisa linda.
2: Fim de semana chegou.
0: Um abraço aí pro Ivo Chay daqui de Porã, tava lá, o Come dançou toda, que coisa boa, olha, isso foi um presente. Olha, tempos ruins passam, né, sempre passam, depois o sol aparece e vamos continuar dançando. Um abraço aí pro Milton Alvin, bom de Beatorock, Sérgio Hartmann tava lá também, ainda de Fátima, tá? Muita gente de lá, de todas as regiões, foi super bacana. Obrigado aí pela bonita festa aí.

0: Eita, onde Banda Alvorecer toca, é festa. É festa cheia, casa cheia. O trio faz festão também.
1: Vai

0: mão.
1: E aí o pessoal mandando retratos pra gente aqui, ó. Nossa, minha nossa senhora. Eita, carnes e carnes e carnes.
0: De novo.
1: Bem no demais, olha assim, boa tarde, dona Toca Lori, do São Francisco, pra nós que estamos na escuta comendo um pernil de ovelha e atracados no açúcar de cana. O Tiago Albarello, Cadoná e família de Itacoaruçu do Sul, Rio Grande do Sul, tchê. E juntamente com os familiares vieram de Farroupilha, da Serra Gaúcha. Babindo demais! Fazendo um açúcar de cana, né? Ai, que coisa boa! Eu adoro fazer! Ei,

Alguém pediu Porto Novo. Alguém pediu Porto Novo pra gente. O Hilário Bezen. Olha só, recordando o passado. 1971. Lori vai tocar também, com certeza, daqui a pouco. Povo de Itacoaruçu do Sul.

eita, nós aqui temos que debulhar, sendo 12 horas 51 minutos, nossa! Bom dia, boa tarde, churrasco em família por aqui, toca pra nós a música Saudades de Ouro Preto, Super Banda 0800, um abraço a todos! Mas bueno, com certeza!

0: São 12 horas 58 minutos e segue 22 graus a temperatura.
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1: Valeu, um bom resto de domingo aí pra nós todos, uma boa semana e muitos sorrisos. Tchau, tchau, Donato.
0: Tchau, tudo de bom. E aqui seguimos com a programação do nosso domingo, Domingo Alegre.

Eita, coisa boa! 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Bueno demais! E aqui seguimos a

Deixa eu contar uma piadinha pra vocês aí. Deixa eu contar uma, dei contar. Eita, nós. Diz que um homem no táxi, viu a sua mulher dentro de um pagode e disse ao taxista, tava lá, feliz, parceiro, dançando um pagodão. Eu te dou o dobro da corrida se você for, se for buscar aquela mulher de preto e trazer ela pra mim pelos bracinhos. Aí ele foi, daí o taxista parou na hora, né? O dobro, foi lá dentro, pegou a mulher no braço, trouxe ela, meteu ela dentro do táxi. Aí o cara disse assim, mas homem, tá maluco? Essa não é a minha mulher. Não, essa é a minha, eu já vou buscar a sua.

0: temos muitas participações. Vamos lá, muitos áudios e a gente vamos. Deixa eu me ajeitar os botões aqui. Vamos lá, quem? A Renate! Renate de Descanso, como é que tá a senhora?
1: Boa tarde, Donato Lausch.
0: Tudo bem?
1: Alexandre!
0: Alexandre!
1: Hoje é dia do vovô.
0: Isso!
1: Quero homenagear todos os vovôs do mundo inteiro.
0: Eita!
1: E você também!
0: É isso aí, obrigado!
1: Parabéns pro teu dia também! E eu quero a música.
0: Qual?
1: É Vovó Elfrida.
0: Vovó Elfrida.
1: Se tu me atendeu, te agradeço. É Renate de Descanso. É a tua amiga, tá?
0: Oh, coisa boa. Muitíssimo obrigado.
1: Se tu me atendeu, te agradeço.
0: Não precisa agradecer.
1: Pra todas as vovós do mundo inteiro e faz vovó.
0: Coisa linda. Obrigado, Renate. Eu sei que vai ter muita gente vai pedir música também, vovó Elfrida. Então, hoje as músicas da vovó são. Eita, aqui tem Galdério ali, pensando tomando uma braminha.
2: Boa tarde, Irado Oeste.
0: Boa
2: Donato
0: tarde.
2: Lausner, programa maravilhoso. Tomando aquela brama gelada.
0: Tô vendo.
2: Já que ontem o nosso Inter, outra vez.
0: Fiquei sabendo o bailão, né?
2: Ô, timinho. Uhum. Manda a música pra eu e a esposa Alzira.
0: Uhum.
2: A música Rosas Vermelhas.
0: Rosa!
2: Um abraço pra vocês e tudo de bom.
0: Beleza!
2: Bom fim de semana.
0: Igualmente pra vocês. Marquei aqui Rosas Vermelhas. Depois vamos dar um jeito de rodar. Vou marcando aqui pra não esquecer, né? Olha! Quem participa aqui? Olha! Só aproveitando o dia dos vovôs! Que legal, a Yasmin, obrigado a você pela participação, pelo rádio ligado, parabéns pro teu vovô. Uia, é isso mesmo, tudo de bom, quem? O Dorval da Lorsoleta, manda uma música, temos na audiência, vá bueno, grande amigo Dorval, eita, que coisa linda, é um domingo reparador e uma semana daquelas, né? Daquelas só coisa boa, muito trabalho, né? Que tudo flua dentro do combinado, não é mesmo? Uma hora dessa vamos tomar uma cervejinha junto, tomar um chopinho, sei que vai se encontrar por aí. Meu amigo Lauro Schaefer, ô, Lauro Miguel.
3: Ô, meu amigo Donato, estamos falando de Beatorópia.
0: Opa!
3: Eu quero pedir uma música.
0: Qual?
3: É do alemão fazer a valsa do Nicolau. Se for atendida, meu muito obrigado. E meu grande abraço pelo seu excelente trabalho, essa animação do seu programa. Um abração.
0: Beleza, Laura. Marquei aqui pra mim valsa do Nicolau, alemão faceiro. Né? Com certeza vamos dar um jeito aí pra te atender também. Boa tarde, roda música, povo de Beatorópia. Foge querer que fale. Alan, good slogan, né? Olha ali, boa tarde, roda música, suando a camisa com Sagitários Ben Show e com os progressistas. Só uma vez mais. Só uma vez. O Lídio de Bortoli é de Iraceminha. Mas bueno demais. Muita participação de Iraceminha. Marca aqui pra mim pra não esquecer. Suando a camisa. Eu acho que, bom, pra eu conseguir atender, vou atender uma, né? suando a camisa. Sagitário. Sagitários Ben Show. Sagitário. Beleza, marquei aqui pra mim pra não esquecer. Vamos ver quem mais tá aqui com a gente. Rock Weber. Você vê, Barogue? Vamos lá, Alex Good.
4: Bom dia, gostaria de desejar. Um ótimo dia dos avós.
0: Opa!
4: A todos os avós.
0: Obrigado.
4: Em especial a avó Marlene, o avô Aloísio e a avó Terezinha. Dos netos Felipe Luiz Weber e Enzo Gabriel.
0: Bueno.
4: Você escutar a música Casa da Vovó.
0: Casa da Vovó? A Casa da Vovó é uma beleza. Eita, pode deixar aqui, marcar aqui Casa da Vovó. Casa da vovó. Tem muita fartura e lá vai, né? Mais participação aqui, porque temos bastante atrasado. Marcos Foster, vamos lá, boa tarde.
5: Boa tarde, tudo bem, Donato?
0: Aqui é
5: Marcos, Esperança do Sul. Minas, nós desejamos ouvir Mississippi.
0: Mississippi.
5: Os atuais.
0: Uh-huh.
5: E Em Uma Só Lajota com Cleiton Borges.
0: Mississippi Atuais, Uma Só Lajota, meu, quero ver, só escrevo Lajota, já vou saber. Eita, obrigado, Marcos, obrigado a vocês. Ô, Selvino Leisman, olha só, lá do Paraguai. Opa, Miguel Selvino, alô, escuta.
6: Boa tarde, querido Donato Lauschner. E é Selvino, von Loma Plata, Paraguai, Chaco, Paraguaio. Aham. E é alles schön, schöne Sonnenschein, ist in Temperatura agradável. Ich wollte dann ein schönes Musikstück spielen lassen für meinen Sohn. Er hat gestern geheiratet.
0: Und oh ja, wie heißt der Sohn?
6: Auch zivil. Er heißt Thiago Daniel Leismann.
0: Thiago Daniel.
6: Und alles Gutes für euch dann auch. Und wenn du kannst, mich das Musik spielen von der Tres Girus. Der Weg nach Haus ist schwer für einen Legionär. Kannst du machen für mich, für unsere Familie. Mein anderer Sohn, der Älteste, das ist auch alles in Ordnung hier. Aha. Hier Loma Plata und ich verliere kein Programm, sondern von Domingo Alegre. Ja.
0: Oh ja, danke, viel danke schön, Silvino. Olha só, wenn ich der Name von der Musik, die drei Chirou, die haben denken so 5000 Musiker da hier in der Station. Und dann gerade da rausfinden, gell, wenn man den Namen nicht richtig weiß von den drei Chirou, die Musik, gell. Wenn der immer wisst, wie die Musik heißt, dann ist das für mich sehr leicht hier, ne? Leichter was zu suchen. Aber ich tue alles mal auf alles rausfinden, wenn man es so nicht besser findet, gell. Oh, der Forscher kriegt Silvino. Das ist mir immer sehr schön. Einer so deutsch verzählt, Audios schicken, das ist immer sehr schön. So. Der Forscher kriegt das dir rüberkrachen, gell. Oh, vamos lá, gente, boa. Vamos die Musik spielen, vamos Musik spielen hier. Truf, Chaco!

0: São 13 horas 23 minutos, 22 graus a temperatura.
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Vocês estão apurados, a gente quase que a gente... 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Vamos lá! 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

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Yeah, 13 horas, 30 minutos, 22 graus, tá normal. Daqui a pouquinho vamos trazer mais empresas parceiras, porque tem muita gente para ser atendida aqui.

0: está participando com a gente, deixa ver.
1: Serve seu amigo, Donato.
0: Boa tudo tarde.
1: Tudo na Santa Paz?
0: Tudo.
1: Sim. Então, Donato, vai tocando as músicas de panda aí que chega a tremer o barraco aí. Muito boa seu programa.
0: Bom.
1: Adoro essas músicas de banda. E estou oferecendo para todos os voos hoje, que é o dia deles.
0: Isso aí.
1: Tudo de bom.
0: Valeu.
1: Inclusive para você também, que já é voo, né?
0: Aldo Fena, Gené. Eu, nesse alto, né? Então, pronto. Tagxê, Genita, obrigado. Obrigado a você. Quem participa mais aqui é mandando umas fotinhas. Ai, é, o pessoal tomando uma aguinha. Maguinha com espuma. Pelo tô vendo que ali é de qualidade. Ali é de qualidade. Manda uma pra nós que estamos na escuta aqui em Mondaí. É o Nestor Klein e a Salete Klein tomando um Big. Tomando uma Big John. Só alegria, só alegria. Obrigado. Essa aqui todas vão pra vocês.

Gatoroque, bom dia, boa tarde, também estamos na escuta em Gatoroque, uma música pro povo de Gatoroque, pode ser, deixa eu ver aqui, o que ele me pediu aqui. Claro que pode, com certeza vamos rodar todas elas, especialmente aí pra vocês. Ildo Formentine, boa tarde, toca a música da vovó Alfrida, a gente já tocou. A gente já atendeu, mas sinta-se contemplada aí. Rodamos vovó Alfrida para todos os ouvintes da rádio, pro Danilo Carminati e a todos os vovôs e ouvintes dessa rádio. Bom final de semana a todos. Quem mais? Quem mais? Boa tarde, dona, tudo bem? Sou o professor Sebastião Freud. Opa! Lagoa dos Patos e Porã do Oeste. Toca pra nós a música Vas, Vas, Tu, Vas,

aqui, Bergen Sagan, é. Eita, com o musical Monte Azul de Nova Petrópolis, vamos lá, depois vamos, já vamos ajeitar. E oferece para todos os vovôs e vovós pelo seu dia, também seu vovô, é, do lindo Davi Lucas, e manda para o meu amigão Sérgio Belin, é, que ontem também ficou mais velho, felicidades a ele, bom domingo, abraço! Oh, Lisboa!

Eita nós! Olha só, de vira cambota pro mundo! Eita nós! Gilberto Nidlum Jongru! Eita, primeiro todo pam, Geraldo, que ali diz que tem muita gente junto reunido lá. Eita, tá assistindo, tá assistindo. De Geraldo, retinho de boca, pode ser atrás de Yuli. Ai, não, não, se jargue, fé daquela. Ah, fé da valimunda, aquela. Oh, coisa boa. Pessoal tá lá reunido. Reunidos em festa comemorando. A festa é hoje, o aniversário, dia 30, 81 anos. Né? Quem tem 81 anos tem direito de pedir música com pantônio musical. Kratzo! Oh, Geraldo, foge, crex, fatiche. Filho, gostando do filho, frouxona. Que é a lima de gente de família. Ela, Susama, fez na taça cheia. Olha! E parabéns, ele já o fatânico. Pode estar solto. 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

Eita, coisa boa! O pessoal pediu, não lembro mais quem, mas foi solicitação. Banda 0800, Saudades Ouro Preto. Participação da banda Montanari. Que coisa linda!

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Mais empresas, boa tarde, tudo bem, tudo certo aqui, Valmir Lerner, toca salada de fruta para todos os amigos que estavam no baile ontem em Fátima. É isso mesmo, a turma de Medianeira, olha, tinha muita gente, de várias, como Macucuzinho tava lá, de Porã do Oeste, então muita gente fazendo a festa lá com o trio Alvorecer ontem à noite. Ah, foi bacana demais. Salada de fruta, deixa, vamos me dá um tempinho aqui, que já vão botar na ponta da agulha aqui. Feito, feito, é a próxima, é a próxima.

0: Eloy Hen mandou, tem áudios aqui, vamos ver quem tá bronzeando com a gente.
1: Eloy Hen, Vicente Dutra.
0: Vicente Dutra.
1: Eu gosto de contar piada.
0: É? Conta uma então pra gente.
1: Que uma mulher com uma criança queria registrar. Aí a escrivona pediu que tinha que dizer o nome do pai.
0: Uhum. Ah, tinha que dizer.
1: Aí ela se esquivou, ela disse, tem que dizer o nome do pai? Sim. Aí ela disse, é do padre João. Aí a escrivona pediu, mas o padre largou a patina? Não, só ergueu a patina. Boa tarde, tudo bem?
0: Todo
1: deixa certo. Eu botar uma piadinha.
0: Uhum.
1: Depois tu passa, vê se pode passar.
0: Valeu, tudo de bom. Já passou agora, já passou. Oh.

Manda um forte abraço pro Armindo e Altair e Iraí. Kleber Rembolt de Chapecó, na escuta todos os domingos. Oh, coisa linda. Obrigado, gente boa. Fico feliz aí pela participação, tudo de bom, um abençoado domingo, uma semana daquelas. Boa tarde, amigo locutor Mauro Pinheirinho, toca a música da, deixa ver, ele vê se ele me colocou, música da, não colocou mais, né? Então, pode ser qualquer uma, né? Show de bola, salada de fruta tá na ponta da agulha para rodar, depois tem mais, é, pessoal pediu rosas vermelhas, suando a camisa, pessoal pediu Mississippi, pediu, quem mais pediram, dançando numa sala J, então música não vai faltar.

Deixa eu ver participação. Boa tarde, Jaime Becker, ouvindo em Rio Negro, Paraná. Excelente programação. Manda um abraço pro sobrinho Odair e o Regis Verle e os irmãos e demais parentes reunidos lá em São João do Oeste na 16ª Semana Alemã. Que festão, gente! Eles sempre estão na escuta! Que coisa boa, feliz! Obrigado, Jaime! É, a gente fica... Eu fico lisonjeado de saber que, né, o povo lá do Rio Negro, Paraná e todos vários estados participando aqui da programação da Oeste. Programa Domingo Alegre. Que coisa linda. Vamos lá, gente. Vamos que vamos.

0: São 14 horas, 2 minutos, 22 graus a temperatura.
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0: 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Daqui a pouquinho vamos trazer mais empresas parceiras. 14 horas 9 minutos. Pessoal Pardinho aqui. Aô, e aqui é a Vanessa Richter. E por ano este quero oferecer uma música para minha avó. E avô de Sede Capela e pra minha avó de Dourado. Música é a casa da vovó. A gente já atendeu, rodão, ó, com a banda Modelo. Eia! Coisa linda, muita, muita gente participando. Ainda seguindo participação, mandando áudios pra gente. O Wilson mandou pra gente. Como é que tá, Wilson?
1: Aqui é o Wilson Chauregui, Vista Gaúcha, Rio Grande do Sul. Tô aqui em Minas Gerais, em Três Corações, puxando a silagem.
0: Manda
1: uma moda boa aí pra mim, hein?
0: Eita, nós! Lá em Minas! Ah, daqui da região, né? O pessoal lá em Minas puxando silagem, fazendo acontecer. Bom trabalho aí pra vocês. Que no sul aqui, mandando chuva aí, quase todo dia. Aí mata a saudade de casa, né, Wilson? Tudo de bom? Obrigado! Chega lá, Orotinão, não, digo Chico Tia. Eita, Biguetes, vamos ver aqui, vamos. Agora vamos ver o que o Lauro vai falar. Se ele gostou da musiqueta, né?
2: Obrigado, linda demais. Estamos dançando. Essa. Isso é lindo demais, não dá pra perder. Tem que dançar essa. Obrigado, meu doutor.
0: Menos o doutor, né? Me chama de você, de tu. Ou de qualquer nome. Mas antigamente sempre, eu não gostava quando me chamavam de senhor, né? Agora eu já sou um senhor, né, vovô? Mas bueno, mas com cabeça aí, né? E vontade de guri, né? Vamos lá. Eita, não pode deixar envelhecer a cabeça, né? Estamos novo ainda, né? Vovô, mas não estamos idosos, né? Estamos aí, né? Estamos peleando aí pouco mais da metade já. diz que aí é reta pra baixo, né? Daí acelera mais, né? Luiz Anoto mandou áudio pra gente também. Luiz, boa tarde.
3: Boa tarde, Donato. Tudo certinho, tranquilo?
0: Tudo
3: aqui certo. Também. Foi rodado uma bem caprichada e a tua escolha. Uh-huh. Pra todos os vovôs, as vovó e os bisavô também. Que eu já sou bisavô também.
0: Coisa aqui linda.
3: Minha Moroé e Iraciminha. Valeu, bom trabalho, uma abençoada semana e um abraço.
0: Opa, igualmente, o outro tão forte quanto pro senhor. Parabéns, vovô e bisavô. Alguém pediu essa aqui?

0: São 14 horas mais 15 minutos.
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Quem participa aqui, boa tarde, tudo certo? Estamos aqui ouvindo o teu programa e gostaríamos já de convidar o pessoal para a nossa décima calinhada no Tacho no próximo sábado aqui na comunidade de Aparecida Santa Helena. Ah, bueno! Gostaria de pedir uma música bem animada aí pro pessoal que tá na organização dessa deliciosa galinhada. Vamos ver aqui. Décima calinhada no Tacho. Vamos abrir aqui, vamos ver como é que isso vai ser. É... La Baile, música boa e alegre, né? Tem que trazer pratos e talheres, R$30. Dia 31 de julho. 31 de julho, portanto, é galinhada no Tacho. Que beleza, deixa ver, linha Aparecida, dia 1º de agosto, é isso, as reservas, é dia 31, a festa, a galinhada no Tacho, a décima vai ser no dia 1º de agosto, linha Aparecida, Santa Helena, bueno, gente boa, que coisa linda!

Eita, a Tayane Schaeffer colocou aqui pra gente, tá no bailão também, esse baile tava bom demais, abraço a toda a turma. Com certeza, só perdeu quem não foi, né? Quem não foi, não sabe que perdeu, né? Quem? Boa tarde, dona Teo, Valdemar Brixio, Valdemar, na Índio Velho, lá de Bom Princípio. Estamos na escuta do programa, parabéns pelo lindo programa, gostaria de ouvir a música Motoqueiro Chapa 13. Motoqueiro Chapa 13, vamos rodar, um abraço pro amigo. Outro igualmente, foge, cara, foge, Valdemar.

Eita, coisa boa! Participações aqui, ó. Esse é um musicão, né? Olha só, Monte Carlo. É. Toca várias músicas, hein?

Rock Calcin. Olha só, toca música Feliz em Festa. Feliz em Festa é por mim, Rock. Rock Calcin. É, estou passeando na minha filha, genro e netas em Cristiomal e Horizontina, Rio Grande do Sul. Bueno demais!

nós. Vamos lá, gente boa. Então, a calinhada que vai acontecer em Aparecida Santa Helena. Deixa eu ver aqui. A reserva de fichas pode ser pelo telefone 49991025108.

Olha aqui o que eles estão falando aqui. O que, que vai ter lá? Tem, tu pode fazer reserva de chope, né? De barilzão. É, barril de chope e haverá chope de caipirinha. Tino do céu! Aparecida Santa Helena convidando, portanto, dia 1º de agosto, décima galinhada no tacho. Lindo, Dilma! Vai ser festa! Wesley! Roda uma música pro meu pai Afonso, pra mãe Solange, pra irmã Letícia, pros avós Erno, Catarina de Sampa, São Pedro! Todas elas que a gente roda aqui, vai! Tipo essa aqui, ó!

Eita, nós! Olha só, boa tarde, Donato Ró. Toca uma música para os avós Leonato e Anísia Forte, o Nelson e a Lourdes Weber. Ah! E a você também, que agora é vovô. Obrigado, saúde e parabéns. É dos filhos Josemar e Valéria e da neta Gabriele. Eita, obrigado! Todos que a gente rodar aqui ainda vai para eles, portanto... Vovô Leonato e vovó Anísia e também o Nelson e a Lourdes Weber. Genzo! Tá, Genzo!

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Vamos ir mais lamsam, que é lamsam, lamsam, né? Depois a gente atende vocês. 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Eita, nós. 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

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Tem outra viagem para Foz do Iguaçu. 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Eita, isso aí, realizando sonhos, um destino de cada vez. Eita, coisa linda. Então, gente boa, então você saiba que você está sendo convidado com muito carinho para participar uma dessas viagens, ou de todas elas, pode ter todas elas.

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Vamos que vamos. 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E vamos que vamos, né? 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Show de bola! Vamos que vamos, 21 graus a temperatura. Estamos aí com 20 minutinhos de programa. E aí, bye bye, né? Vamos deitar o cabelo. Olha só. Ademir Lazzarini. Ademir, tu acordou agora?
Acordei o vivente. Brincando, tá na escuta. Todos os domingos, gente, ele manda um recado pra gente. Fico feliz, obrigado. Tem um domingo reparador, assim, e a semana seja daquelas. Só alegria, só coisa.

0: Tem participações que a gente não atendeu aqui ainda. Lá de Campina Descanso, Leoncino Scherner, Alas Kuhn. Ô, coisa boa, participando aí da programação. Fico feliz. Ligou pra gente. No seu celular. Loirinha querida, quem pede é Nadir dos Santos. Tá para o Sul do Sul, Rio Grande do Sul.
1: Rosas vermelhas.
0: Eita.
1: Eu vou mandar entregar.
0: Há pouquinho eu falei com o Ataíde Kirch. A voz dele é única, mas tá meio, ó. Ontem, garotinho, Ai, não, mano. Priança e Magizade, São Vassal do Malaya, Lossa, cara. Ava de temperatura, cara. Mas você nem me sorriso de um gububa, cara. Ai, não, mano. 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Afonso Schmidt, Fátima, também ligou pra mim há pouquinho. Roger Grexis que tá aí, não. Só no movimento.
2: Obrigado, meu amigo.
0: Era no silage, vem rola, outro vem motocross, fora, gal. É da rádio, Hatstein, né? Los Bentrop, né? Los Edima Gutkem, Afonso, Solange, Wesley, Letícia. É de fada de pai onde maio, gal. Estamos aí na reta final do programa, 14 horas, mais 50 minutos, né? É, daqui a pouquinho vamos deitar o cabelo.

É, e a professora pediu pro Joãozinho, né? É, não é o Joãozinho Hartmann, de aqui São Paulo, vai, né? De Lourdes, sai na Libemann, né? É, Joãozinho Julgen, né? Velho que a professora pediu assim, quem é o presidente do Iraque? Joãozinho respondeu, não sei. Aí a professora diz, Joãozinho, você precisa focar mais nos estudos. Aí o Joãozinho pediu, professora, posso lhe fazer uma pergunta? Claro, Joãozinho, pode fazer. Conhece a Patrícia? Não, disse a professora. Você conhece a Carla? A professora disse, não. Não me diga que também não conhece a Ana. A prof disse, não, que merda, nem quem são elas, quem são elas? Aí o Joãozinho, Joãozinho me sai com essa, você precisa se focar mais no seu marido.

Eita, nós! Olha só, tinha um cara que tinha um papagaio, né? Um cara que tinha uma barbearia, né? É. E tipo assim, o Celso Nais aqui. Ô, Celso! E dá uma rua de schnitt, na verdade. Isso não é filho de bola, cara. Mas assim, tinha um papagaio na porta lá. Ele falava, né? E sempre que uma menina passava, ele falava assim, e aí, piriguete? O papagaio, né? E aí, piriguete? É, e a moça, sempre que ela passava, olha lá, piriguete. E tava chateado, esse queijo foi lá falar com o dono, né? Para resolver, né? Dar um castigo pro papagaio, fez o seguinte, pintou ele todo de preto. Já viu o papagaio todo de preto? Pintaram. Dois dias depois, a mocinha passou de novo e o papagaio todo pintado de preto não disse nada. Aí a moça ficou curiosa, né? Rindo um pouco, muito bem. Aí, hoje você não vai me mais dizer nada? Ele respondeu assim, tranquilamente. Quando eu estou de smoke, eu não falo com piriguete. Ai, tá na bola!

Eita nós, e com esse ritmo maravilhoso, vamos aí para as considerações finais do programa Domingo Alegre, neste domingo de 26 de julho de 2026. Pra mim foi altamente prazeroso estar com vocês, 3 horas de muita alegria, fico lisonjeado de saber que tanta gente participa, escuta, divulga e passa pra outro. Cada semana tem mais regiões aí que sintonizam o Oeste FM. 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E como de costume, a gente sempre mantém uma mensagem importante para que a gente possa refletir um pouco e a gente procurar levar uma vida, numa direção só que nos leva para alegria. Então tem três verdades da vida. A primeira é que para nós não se preocupar com as pessoas do seu lado. É uma razão pela qual há uma razão pela qual não estão presentes e outras pela qual não chegaram ao seu futuro. A segunda, uma pessoa muda por duas razões: porque aprendeu demais ou porque sofreu o suficiente para mudar. E a terceira, não dependa de ninguém na sua vida, só de Deus, porque até a sua sombra te abandona quando você está na escuridão. Verdade? Verdade verdadeira. Eia. Pontualmente 15 horas, 21 graus a temperatura.

show de bola, fim de baile, terminando o baile, ao som da Anuska. Vou me despedindo na promessa. A promessa de no próximo domingo estar com vocês mais uma vez. Se Deus quiser de querer, ele quer, eu também quero. Então tamo com. Tamo aí com compromisso marcado, fique sintonizado. Curta a programação da Oeste, né? Em toda a sua programação, são 24 horas por dia, todo dia, o dia todo. E aos domingos a gente participa um pouquinho, colabora um pouquinho com essa equipe maravilhosa para deixar o seu domingo maravilhoso, mais alegre ainda, e faça a diferença nas pessoas que estão próximas de você. Tá bueno, gente boa? Deus abençoe vocês, ele está comigo. Até domingo que vem. Tchau, tchau.

0: 3:29.
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0: 93,59.
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0: 5h56.
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É isso aí, já começando a noite desse domingo, mas aqui na 94,5 não tem tristeza. É o Domingão da Oeste que segue em frente e agora a gente traz música nova. Chegou essa semana aqui na 94,5, mais precisamente na sexta-feira, música nova da banda Modelo, né? Aí no seu novo DVD, a música Aí o Homem Chora, né? Já gravaram no ano passado e agora regravaram na versão ao vivo, um pouquinho diferente. Curta aí!

Essa foi a banda Art Bees e a Marcha do Coronel. E olha só a informação, hein? Carro capota em rua de Blumenau e motorista ileso continua a viagem normalmente. Câmeras de segurança registraram o momento em que um carro capotou, desvirou sozinho e o motorista, que saiu ileso do acidente, seguiu viagem normalmente. O caso aconteceu na madrugada da última terça-feira em Blumenau, no bairro Itoupava Norte. O motorista, que usava cinto de segurança, não precisou sequer de atendimento hospitalar. As imagens mostram quando o carro capota na rua, fica com as quatro rodas viradas para cima, desvira sozinho após bater no meio-fio e o motorista engata a marcha para seguir viagem. O vídeo é impactante e viralizou nas redes sociais e já foi visto mais de 1,5 milhão de vezes. Todo o fato foi registrado pelas câmeras de vídeo monitoramento. O carro entrou numa rua, depois o motorista perdeu o controle numa curva, o veículo atravessou a pista, capotou e vai deslizando com o teto raspando no asfalto. A parte mais surpreendente acontece segundos depois: o impacto contra o meio-fio faz o carro descapotar e voltar às quatro rodas de forma inesperada. O corpo de bombeiros foi acionado e avaliou o motorista ainda no local. O nome dele não foi divulgado e, segundo a corporação, o homem não apresentava ferimentos e recusou ser encaminhado ao hospital. Aconteceu essa semana. Agora tem San Marino na Oeste, Linda Garçonete, é a noite da 94,5 que segue em frente. Daqui a pouco tem momento do flashback também, momento da piada. Sua noite completa é aqui.

Esse foi o musical San Francisco, rebelecho dela, lá do ano de 2003. Antes teve Fleetwood Mac e a canção Don't Stop, de 1977. Olha só pra essa notícia. Um idoso de 105 anos fez um salto duplo de paraquedas e realizou um dos sonhos de sua vida. Um tal de Sprugeon Butch Carlson, um veterano da Marinha dos Estados Unidos, realizou o sonho dele no último domingo, dia 19, lá no estado de Nova York. A experiência faz parte da lista de sonhos que o seu Carlson ainda pretende realizar nessa vida, né? Ele, que completou 105 anos, para comemorar, fez um salto duplo de paraquedas pela primeira vez na vida. Preso ao instrutor, o idoso de 105 anos encarou a queda livre pela primeira vez e aterrissou sorrindo, sob aplausos de todos, inclusive de curiosos que acompanharam a comemoração. No ano passado, quando ele havia completado 104 anos, o idoso comemorou cavalgando ao lado do irmão, que tem 99 anos. E aos 105 anos, decidiu riscar mais um sonho da lista e já deixou a família imaginando qual será a próxima aventura. Oeste FM, agora pra cantar aqui a Rainha Musical e a canção Momentos Lindos, lá de 1993.

0: 6:47.
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2: E vamos de música nova que chegou essa semana aqui na Oeste FM. No dia 20, segunda-feira, chegou a música nova da banda The Phibs, né? A banda aí do Chico Martins, né? Que já passou aí, por exemplo, pelo grupo Momentos. Então, com você, banda The Phibs e a música Precisava de Mim. É lançamento, é fresquinho, é você na Oeste que vai ouvir agora.

Uma boa noite a você que está nos acompanhando neste fim de domingo aqui na Oeste FM e agora com vocês, a música popular brasileira.

0: Show de bola, minha gente. A gente viu banda Almas Iguais e a música Karina. Antes teve o Azimuth e a canção Linha do Horizonte, lá de 1975. E agora é hora de dar risada. Tio e sobrinho, vem aí.
1: Tio e sobrinho, uhul!
2: Ô, tio!
3: Opa!
2: O tio tá te chamando e faz uns 5 minutos?
3: Quem que é?
2: É um tio com um bigodão?
3: Ah, manda que venda pra outro, meu. Eu não quero bigode, eu tinha um já raspei.
2: Não, não tá vendendo bigode, né? Mas falar nisso, essa barba aí tá feia?
3: Feia?
2: Eu tinha uma barba feia assim, outro dia eu raspei fora.
3: É, eu esse dia meu ia no espelho e tinha uma cara feia que nem a tua, deixei a barba crescer.
2: Viu, mas aí começou um ventinho frio, será que eu vou ter que pegar umas blusas?
3: Pois é, mas tá, parece inverno, né? Mas é frio mesmo, talvez vamos caçar no inverno, mas frio. Quando nós falava assim, não saía nada, mas só saíam umas pedrinhas de gelo. Então nós levava pra casa, fritava ela na frigideira, derretia pra gente ver o que que era que nós tínhamos falado. É bem friozinho. Ih, mas quando nós ia na aula era pior ainda.
2: Ah, capaz?
3: Meu Deus do céu, quando nós ia na aula, as minhas notas pareciam o Polo Norte.
2: Que tipo?
3: Sempre abaixo de zero.
2: Mas você que é bom de escola, então, e de contas, sabia que o quilo do arroz baixou?
3: Não sabia, baixou quanto?
2: Baixou 200 gramas, veio só 800.
3: Já que você tem bastante coisa pra vender assim, me venda um quilo de leite.
2: Um quilo de leite? É. Leite não se pesa, se mede.
3: Então me dá 1,5 metros.
2: Mas já que falamos em comida, lembrei do tempo que eu era solteiro. Eu tinha um vício meio medonho.
3: De?
2: Comer feijão.
3: E
2: era viciado em feijoada.
3: Mas é bom mesmo.
2: Só que eu tinha um problema que me dava umas estribação.
3: Gás, né?
2: Gases, mas era um atrás do outro que eu soltava depois de comer feijão. Não demorava 5 minutos, já fazia efeito. Até que era solteiro, foi. Quando casamos, a mulher já cortou os embalos. Disse, não, que ninguém mais cozinha feijão. Quem que te aguenta desse jeito a noite inteira, esses cheiro fedido aí?
3: Bah.
2: Me proibiu. Bah. E eu vindo do serviço uma noite, abaixo de chuva, estragou o carro. Ia ter que ir pra casa 3 quilômetros a pé. Liguei pra mulher, digo, vou atrasar uns 40 minutos aí, que estragou caro, mas eu vou indo. Ia passando na frente de um restaurante, aquele cheiro de feijoada. Ah, não aguentei, digo, a mulher não tá vendo, vou lá e vou comer um pouco. Depois eu vou caminhando e já esvazio pra estrada.
3: Tá soltando.
2: Pá, pá, pá, pá, 4 pratadas de feijão. Mas saí já buzinando. Um pra cá e um pra lá, aquilo... Era de entortar os barancos em meus lados.
3: Dá soprar.
2: É. Cheguei em casa, a mulher disse, não sei se você lembra, mas hoje estamos completando 8 anos de casamento. Digo, sabe o que é mesmo? Ela disse, tem uma surpresa pra você? Me amarrou o zóio e disse, venha pra cá. Me levou até na mesa, me fez sentar e eu já senti cheiro de feijoada. Digo, pronto, me fez feijão agora. Ela disse, mas espere aqui, fica aqui que eu vou ali já arrumar as coisas. E tocou o telefone também. Ela disse, não saia, já tô arrumado aqui, tá tudo pronto. Pegou o telefone e começou com a comadre dela, porque não sei o que lá. E saiu caminhando pra cozinha e falando, eu digo, vou soltar o último que tá atravessado aqui. Ergui a perna, foi aquele alívio. De repente, mais um do outro lado, assim. Erguei a perna pra cá também e mandei ver. Já tem uma espalhada com a toalha, assim. Pra
3: traviar ele um pouco. Yes.
2: Naquilo, quando ela vinha vindo, já o cheiro tinha espalhado bem. Ela disse, agora vamos tirar a venda. Quando tirou, todos meus vizinhos sentados pra festa.

Essa foi a banda Embalo Musical e a canção Beer Fest. E o aniversariante do dia hoje é ele, natural de Dartford, Inglaterra. Nome Michael Philip Jagger, ou mais conhecido como Mick Jagger, né? Cantor, compositor, músico e ator britânico, vocalista dos Rolling Stones, e considerado um dos maiores e mais famosos grupos de rock and roll de todos os tempos. Mick Jagger também tem a fama de ser um baita pé frio em jogos de Copas do Mundo, né? E nesse ano, mais uma vez, vários jogos que ele demonstrou apoio às seleções, essas seleções acabaram perdendo. É conhecido como um dos vocalistas mais populares e influentes da história do rock and roll, uma carreira que dura mais de 50 anos. Mick Jagger hoje então completando 83 anos. E com isso vamos ouvir uma das canções mais emblemáticas dos Rolling Stones, na voz de Mick Jagger, que está completando hoje 83 anos, de 1965. I Can't Get No Satisfaction, Rolling Stones.

0: Neste momento, a temperatura é de 19 graus.
1: Boa noite para você na Oeste FM, na sequência, o melhor da música de banda.

Esse foi o musical Berlim, a música Matando o Cachorro a Grito. Eita, nós! E olha só, vendas do primeiro dispositivo para tratamento de depressão em casa começam a ser vendidos nos Estados Unidos. Por lá começaram as vendas do primeiro dispositivo para tratamento em casa, aprovado pela Anvisa, o equivalente à Anvisa dos Estados Unidos. O aparelho, que se parece com um fone de ouvido, é o primeiro dispositivo de estimulação cerebral caseiro para ajudar a tratar a doença. A tecnologia é indicada para adultos com depressão moderada a grave e promete ampliar o acesso a um tratamento sem medicamentos. O equipamento foi desenvolvido pela empresa Flow Neuroscience e utiliza uma técnica chamada estimulação transcraniana por corrente contínua. Ele deve ser usado apenas com prescrição e acompanhamento médico. A novidade, publicada pelo New York Times, já era utilizada na Inglaterra desde 2019. Agora tem a banda Vibrantes do Paraná, Amigos e Canções. Boa noite!

0: 7h50.
1: A gente ouviu aí o Brilha Som com a ajudinha aí do Wagner Schneider do Corpo e Alma, a canção Me Diz. E agora tem música nova na 94,5. Chegou na sexta-feira, música nova da banda San Marino. A canção intitulada A Página Virou. É música fresquinha e você escuta aqui na Oeste.

0: 8:03.
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De 1978, os atuais e a canção You Love Me Too. Antes teve Roupa Nova e a canção Pecado Original. Agora tem previsão do tempo, vamos lá. Amanhã, segunda-feira, nós deveremos ter um tempo firme, né? As mínimas vão estar em 16 graus. Amanhã, as máximas vão até os 27, inclusive, né? Um dia mais nublado, mas não dá para se descartar aí algum aparecimento aí do sol entre as nuvens, né? Na terça-feira, a previsão é a seguinte: vamos ter um tempo bom durante o dia, porém, à tarde é como se fosse verão, né? Pode ser registrado pancadas de chuva em nossa região. Na terça-feira, 16 a 27. 7 graus. Quarta-feira vamos ter provavelmente chuva pela parte da manhã, né? 15 a 24 graus. Na quinta-feira faz sol e à tarde novamente pode ter pancadas. 15 a 24 graus na quinta. Sexta-feira, dia ensolarado a princípio, 17 a 27 graus. Sábado da semana que vem, né? Sábado, dia 1º, então, sol e algumas nuvens, 17 a 27 graus, faz calor, né? E no domingo que vem, a princípio, tá indicando um tempo mais firme, mas talvez alguma pancadinha de chuva pode ser registrado à tarde. 16 graus de mínima, máxima em 24 graus. Essa foi a previsão do tempo na 94,5 e agora tem Os Montanari e a música Duas Lágrimas, lá do ano de 1976. Já tem também Céu e Cantos. Fique agora com Os Montanari.

a sua noite de domingo mais completa. Com a Oeste FM, a gente ouviu Tardes de Verão, Banda Passarela. E agora a agenda de jogos para amanhã. Amanhã teremos Série B. Continuando a 20ª rodada que começou hoje, teremos amanhã 19h30 Atlético Goianiense contra Operário, 19h30 Sport contra Cuiabá e às 19h30 teremos CRB contra o Vila Nova. E aí para terça-feira teremos os jogos de volta aí das repescagens das oitavas de finais aí da Sul-Americana. Teremos 19h Tigre contra Nacional do Uruguai na terça-feira de noite. O Santos vai receber a Universidade Central 21h30 e o Grêmio vai na quinta-feira ter o jogo da volta, né? Da repescagem aí da Sul-Americana. Grêmio e Bolívar, 19h. O Grêmio que não se saiu muito bem no jogo de ida. Na quinta-feira passada perdeu de 3-2 pro Bolívar, jogo que foi fora de casa. Agora mais música em seu programa, Krieger e seu conjunto, Palco Diferente. Daqui a pouco tem os Fivers também na programação da Oeste neste domingo à noite.

0: Neste momento, a temperatura é de 18 graus.
1: 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Confira essa daqui.

0: 8h37.
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Essa foi a banda Real de Nova Petrópolis e a música Recordando o Passado. E olha só, idoso que trabalha aos 92 anos em restaurante afirma que não pretende parar. Conhecido por todos como Mr. Gil, ele é funcionário de um restaurante lá nos Estados Unidos, na Carolina do Norte, e virou atração da casa porque gosta de acolher as pessoas, espalhar alegria e gentileza. Ele trabalha de segunda a sexta e se orgulha em exibir o uniforme da empresa. O seu Gilbert Martin trabalha na unidade de Oleander Drive há 6 anos. Ele sempre recebe os clientes com um sorriso, limpa as mesas, organiza o salão, repõe os molhos e ajuda no que for preciso. Mas para ele, a principal tarefa nunca foi servir comida. Antes de trabalhar na lanchonete, Gilbert passou décadas na indústria de gás natural. Depois de se aposentar, ainda trabalhou por mais de 12 anos como recepcionista em uma loja da rede Sam's Club. Tá aí, né? Agora quem canta na 94,5 é eles, que vem da Argentina, Banda RP 2000 e Etskets Richtig Los.

0: 8h50.
1: Neste momento, a temperatura é de 18 graus.
2: É a noite da 94,5 que traz agora mais um sucesso internacional do passado. Tô falando da cantora Sandra, de 1985, Maria Madalena. Você relembra aqui.

Essa é o SFM, né? No seu final de tarde, início de noite de domingo, trazendo sempre a boa música de bandas desfilando na nossa programação. Agora tá chegando mais um sucesso.

Mais música lançada nessa semana no Mundo das Bandas e que chegou aqui na Oeste FM, lançada na quinta-feira, música nova da banda Estúdio. A canção Segura no Beijo, participação do Alessandro Turra. Vamos curtindo então mais esse sucesso que vai ser aqui na 94,5 que você vai ouvir. Aí depois temos também o grupo Renascença. Uma boa noite de domingo, siga com a gente na Oeste.